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0: Olá, olá, olá, bom dia, bom dia, bom dia, seja bem-vindo a mais uma edição do Ritmos da Alma, programa este que tem impactado vidas, tem transformado vidas e é o que Deus sempre faz, fez e fará, sempre, sempre, sempre. A palavra do Senhor diz em Efésios 5, 25, vós, maridos, amai as vossas mulheres, como também Cristo amou a Igreja e a si mesmo se entregou. Mas não fala só de maridos, fala também das mulheres. Vós, mulheres, submetei-vos a vossos maridos como ao Senhor. É? Isto é recíproco, não é? O marido tem por obrigação amar a sua mulher e a mulher tem por obrigação submeter-se ao marido, é? O tema de hoje é marido por excelência. Meu nome é Gnat Namanissa e estarei convosco nos próximos 120 minutos. Temos como convidado Otávio Matusse. Otávio Matusse é pastor da Igreja Assembleia de Deus. Além de ser pastor, é jornalista, é editor. É, ele parece que é muitas coisas. Olá, pastor, como está?
1: Muito obrigado. É sempre um prazer enorme poder estar aqui com a irmã Agnatina, bem como com os ouvintes deste programa bastante especial, Ritmos da Alma. Então estou aqui para dar o meu contributo neste tema pontual.
0: É, parece que o pastor quis aqui trazer um checkmate para os maridos, né? Apesar de ser marido também.
1: É, neste, não é? Neste trabalho que o Senhor nos confiou, temos que ser imparciais. E sermos obedientes à voz do Espírito Santo.
0: Não é? Não é?
1: Há muita repreensão para a mulher em todos os cantos da sociedade. Mas ninguém ousa tocar na ferida que, na verdade, somos nós, aqueles que a Bíblia diz que somos o cabeça.
0: É verdade.
1: E muitas vezes simplesmente compreendemos ser o cabeça como o chefe, o mandão, o comandante. Mas à luz da palavra e da vontade de Deus, ser cabeça significa responsável. É. Ser marido significa aquele, o gestor sênior da família. Então, a falta desta compreensão tem feito que a sociedade e muitos maridos responsabilizem as mulheres por todos os acontecimentos negativos no seio da família, esquecendo-se que, como gestores, como os pais, os chefes da família, os maridos são os últimos responsáveis por todo e qualquer acontecimento ou resultado negativo. Os pais orgulham-se quando as coisas vão bem lá em casa, quando o filho conclui a escola e tudo, mas quando há problemas, eles apontam sempre o dedo na mulher. Então, tenho usado esta comparação como que um gestor de uma empresa, ainda que hajam falhas, déficit nos trabalhadores, o balanço final da empresa recai sobre os timoneiros, sobre aqueles que estão. É como numa partida de futebol.
0: Okay.
1: Ainda que o treinador não entre nas quatro linhas do jogo, mas quando há maus resultados, é a cabeça do treinador que rola.
0: É verdade.
1: Então,
0: é verdade.
1: A ideia é mesmo trazer essa consciência nos maridos que, quando não fazem o trabalho bem feito, não podem esperar

0: resultados brilhantes da sua equipe, que é neste caso sua esposa e os seus filhos.
1: Okay.
0: Então este é um convite para dizer, o papel do homem não é meramente pagar as mesadas. O papel do homem não é meramente pagar a escolinha, o transporte escolar. Há muitos homens no conforto, quando conseguem fazer o rancho, compra os 25 quilos de arroz, os 5 litros de óleo, ele já sente que já fez o seu papel. E ainda que a mulher procure por ele a pedir alguma ajuda por alguma situação de casa, ele vai dizer, eu já fiz a minha parte. A questão de educação, a questão de outras questões, isso diz respeito meramente a si, mulher. Então, esta obra vem para trazer uma reflexão,
1: uhum.
0: É uma carta aberta aos homens, exatamente para refletirmos qual é, na verdade, o papel e a responsabilidade de um homem no seio da família. É apenas pagar a luz e a água?
1: Pastor, sendo fora da obra, quem está em primeiro lugar? A mãe? A sua mãe? Os seus filhos ou a sua esposa?
0: O projeto de Deus é bastante claro em relação a isto. Né? Tem aqui o homem e a mulher, marido e mulher. Eles devem estar sempre na primeira linha, o casal.
1: Ok.
0: E depois vêm os filhos.
1: O
0: que acontece é que...
1: Porque os filhos vêm depois da nossa relação.
0: Naturalmente.
1: Mas no caso de... Esse homem uniu-se a essa mulher, encontrou lá filhos, não é? Tanto de um como de outro, ou não. Mas como aqui, primeiro é a relação do homem e mulher, depois é que vem os filhos.
0: Sim.
1: Mas no caso de já existirem filhos?
0: Nada muda.
1: Okay.
0: Quando nós partimos para uma relação, não pode existir qualquer outra coisa que venha primeiro, antes, quer dizer, em detrimento do nosso parceiro.
1: Okay.
0: Então, se nós quisermos dedicar no nosso amor, na máxima potência, aos nossos filhos, simples. Não nos casemos, que isto é que vai trazer um grande conflito. Se nós quisermos dedicar mais tempo à nossa profissão, darmos mais amor ao que nós fazemos, à arte e tal, não se case, pura e simplesmente evite chatices. Fique na tua, fica a trabalhar à noite, de dia, de madrugada e não vais ter nenhum tipo de problemas. É tão simples quanto isso, porque é interessante, irmã, como Deus clarificou esta questão. Eu não sei porque é que isto é um problema. A palavra de Deus, ela diz que ao solteiro ou à solteira pode dedicar-se inteiramente à obra de Deus. Né? Cuide da obra de Deus. É solteiro, é solteira. Então você tem espaço para escolher o que é que você quer se dedicar.
1: Okay.
0: Esta comparação é bastante interessante, porque Deus, afinal de contas, é o Senhor de tudo. Mas olha o que ele diz. Mas ao casado, cuide do seu lar, cuide da vida secular, de como há de agradar a mulher.
1: Okay.
0: E para a mulher é a mesma coisa. Isto quer dizer que Deus, mesmo diante de um homem e de uma mulher, Deus se afasta. Ele retira a sua grandeza, a sua onipotência e a sua obra. Está a dizer a um homem casado, por favor, a primeira pessoa que você deve se preocupar com ela
1: é a sua esposa.
0: E está a dizer a esposa, a primeira pessoa, o teu VIP não é o superintendente, não é o presidente do ministério. O teu VIP é o teu esposo, o seu marido. E eu acho que não haveria uma forma tão clara de Deus dizer nada deve vir antes do teu esposo. Infelizmente, nós vemos, mesmo nas congregações, mesmo na igreja, homens, ministros, obreiros, que priorizam mais a igreja em detrimento da sua esposa.
1: Esquecendo que o primeiro ministério está em casa.
0: Está na sua família.
1: É.
0: Então, por favor, meus caros companheiros de ministério, cada um cuide da sua esposa. A igreja é a esposa do Senhor Jesus. Então, desde que o dono vai dar a devida prioridade. Quanto a nós, como ministros, devemos, em primeiro lugar, colocarmos as nossas esposas. Mas deixa-me te dizer, isto faz parte da sabedoria de Deus. Isto não é extremismo.
1: Okay.
0: isto faz parte da sabedoria de Deus. Nós temos que confiar e descansar, porque nosso entendimento pode ser limitado, mas Deus é aquele que tudo sabe. O que é que acontece num casal, num lar, onde o ministro dá prioridade à igreja? É que a sua esposa é uma descontente. Quando o marido, o ministro, sacrifica a esposa, sacrifica a família em detrimento da obra de Deus, isto vai criar um mal-estar e trazer mau testemunho e uma tristeza, uma infelicidade dentro do lar. Deixa-me abrir parênteses para dizer que é por causa disto que em algumas famílias os filhos do pastor, do líder, não querem ser pastores. Por conta desta inversão de prioridades. Eles entendem que ser pastor é ser escravo da igreja, ter tempo para os outros e nunca para a sua esposa e nunca para os seus filhos. Então os filhos vêm a solidão da mãe, em nome do evangelho. Vem o abandono da família, sacrificando pelo ministério. E eles já tiram uma conclusão. Então, se servir a Deus a este nível de sacrifício, não vale a pena. Então, eu dizia que isto faz parte da sabedoria de Deus, quando ele diz, dê prioridade à tua família. Então, quando um homem, um ministro, ministra ou dispensa este amor, esta atenção à sua família, então a sua família se inspira nele. Afinal, ser homem de Deus é ter uma família, vale a pena. Então é mesmo uma questão que é abordada também nesta obra, mas pode ser empregue em várias áreas de saber, em várias perspectivas, não só dos homens que sacrificam suas famílias por conta do ministério, mas também por conta de trabalho, por conta dos negócios.
1: Várias coisas. Que em algum momento, Pastor Matus, há homens em que priorizam mais a mãe, priorizam mais os filhos. Esquecem que há uma esposa que cuida dele. Em todos os sentidos, ela está lá, mas não é vista.
0: Mas é preciso, mais uma vez mais, dizer que esta é nossa limitação e nossa inflexibilidade.
1: E em algum momento, pastor,
0: certo,
1: ele precisa ir ter com a mãe para falar sobre um assunto que seria tão gostoso ele sentar com a esposa e falar com ela. Exatamente. Mas vai primeiro ter com a mãe e procurar saber qual é a ideia? O que é que eu faço com isto? Em vez de pegar na esposa e conversar, que seria muito mais fácil.
0: E eu costumo dizer em todos os fóruns que eu tenho tido oportunidade de intervir que sempre que nós quisermos tratar da família, nós precisamos retornar ao pensamento do Criador. Porque o casamento não é fruto de um empenho governamental. O casamento não é resultado de experiências de cientistas no laboratório. O casamento também não é fruto do pensamento das Nações Unidas ou de organizações não governamentais. Quando nós quisermos compreender o funcionamento do casamento e da família, nós devemos voltar para o arquiteto da família. Estas questões que está a levantar à luz do pensamento do arquiteto não tem razão de ser. Desde Gênesis capítulo 2, versículo 24, a orientação é clara ao homem. Deixar o varão, o pai e a mãe e se apegar à sua mulher. Isto não significa necessariamente abandonar, não ter nada a ver com os pais. Isso significa que estar, depois que casamos, devemos naturalmente estar mais ligados à pessoa com quem nos casamos.
1: Porque é a pessoa mais importante.
0: Exatamente. Então, nós não podemos de nenhuma forma criar uma afinidade mais profunda e prejudicar a pessoa com quem nos casamos. Eu gosto da terminologia dos casados que diz parceiros. Casados são parceiros. Então, parceria significa cometimento. Se nós somos parceiros, é minha parceira. Quer dizer que todos os projetos da minha vida, os meus pensamentos, os meus debates, devem ser com a parceira, porque a minha vida já não é simplesmente minha. Ela implica sempre envolver a minha mulher. Então, à luz daquele que projetou o casamento, esta questão ou este tipo de atitude não tem razão de ser.
1: Pastor, o marido é o modelo da família. Falando de compreender o papel do marido na liderança familiar, como é que o marido é o modelo da família? Quer dizer que ele é referência a seguir. Os filhos olham para o pai como uma referência. Então eles dizem, uau, eu gostava de ser como meu pai. Quando eu crescer, quero ser como ele. Esta, por aí?
0: Esta é a ideia do arquiteto. A família não é para ser meramente um conjunto de pessoas, um grupo, e ter alguém que vai garantir o pão, garantir a nossa escola. A família é a célula base de uma sociedade.
1: Okay.
0: E os modelos, a maneira como nós devemos nos comportar na sociedade, são modelos e atitudes que nós aprendemos dentro de casa. Existe uma grande confusão. A escola, ela vem nos dar educação, nos ensinar a ciência, mas a conduta, a minha atitude, o meu comportamento, o caráter, estas coisas não se adquirem na escola.
1: Okay.
0: O professor, ele não tem como avaliar ou diretamente influenciar o meu caráter. Então, o pai, o chefe da família, ele deve perceber que ele é o espelho.
1: Okay.
0: Por isso é necessário este exercício muito importante. As pessoas hoje constituem família, fazem filhos, e eu digo que sem noção, de forma bastante inocente, e se comportam no seio do lar sem perceberem que eles são os primeiros professores. As pessoas não aprendem com o que ouvem, mas com o que vêem.
1: E os filhos vêm.
0: Exatamente. O professor só fala na sala.
1: É.
0: O professor fala na sala. Em algum momento, o líder também da igreja, nós só lhe conhecemos na igreja. Mas o pai é este modelo que está à disposição 24 sobre 24 horas.
1: Ele
0: o
1: deve
0: pai
1: ser canal e fundo.
0: Exatamente. Agora, com muita tristeza, muitos pais não compreendem isso. Nós vamos ver pais, inclusive, a transmitir algumas fraquezas aos filhos. Quando um pai manda o seu filho acender um cigarro,
1: Deus.
0: Um pai manda o seu filho a ir comprar uma cerveja, ele não sabe, mas ele está a ensinar, ele está a transmitir. Quando um pai discute calorosamente com a sua esposa em frente das crianças,
1: filhos.
0: Então, isto tudo, nós estamos a transmitir o modelo. E, naturalmente, os estudos científicos não me deixam mentir. Crianças que crescem num ambiente de violência tendem a ser também bastante agressivas. Crianças que assistem, têm este problema de álcool em casa, tendem a esta mesma inclinação. Então, a grande responsabilidade, eu queria aproveitar esta oportunidade, os jovens que nos ouvem, que ainda não constituíram família, que pensem muito bem nesta responsabilidade, porque ter filho não é simplesmente alimentar. Ter filho não é simplesmente mandar ele à escola. E há muita gente, há muitos jovens que estão a constituir família baseado no seu preparo financeiro, porque já pode pagar uma renda, porque já ganha algum dinheiro. Mas a questão é, o que é que eu tenho para transmitir, para transferir como legado e como modelo a este novo ser que vai chegar? Se não estiver a exagerar, eu gostaria de dizer que muitos problemas de imoralidade que nós estamos a presenciar na nossa sociedade deve-se à crise de modelos, deve-se à falta de pais que têm esta disposição, que têm esta disponibilidade para transmitir alguma coisa do caráter aos filhos. Quero fazer uma observação aqui, é que estamos muito preocupados hoje em conseguir recursos. Não há nada mal nisso, mas muitas vezes nós sacrificamos a família. Tanto conseguimos trazer, dar condições, dar conforto à família, mas não conseguimos educar, não conseguimos construir um caráter, principalmente no atual contexto. Exato. Onde pai sai para trabalhar, mãe sai para trabalhar. A questão que fica: quem instrui, quem conduz, quem está a orientar o crescimento ou assimilação de comportamentos de caráter para os nossos filhos?
1: Porque não há tempo.
0: Não há tempo. Mas isto é pior quando as pessoas não têm consciência, não é? Porque pensam que está tudo bem.
1: É.
0: Aquele que pelo menos tem a consciência, ele sabe que tem que procurar tempo para compensar.
1: Exato.
0: Ok? Se eu estou a trabalhar muito, então eu tenho que saber que eu tenho uma dívida, preciso tirar um tempo para estar com meus filhos, saber como é que está sendo o seu aproveitamento pedagógico, como eles se comportam e quais são as fraquezas de caráter que eu preciso contribuir para a correção.
1: Pastor, o pastor aqui diz que aqui na liderança familiar, o marido é o líder e visionário da família. O marido é o gestor e governador da família. O pastor aqui está a trazer a provisão. O marido é o provedor. Para além de ele ser o visionário da família, gestor e governador da família, se ele é o gestor, ele é que traz a provisão. E quando os papéis estão invertidos? Quando é a mulher que é a gestora e governadora em casa?
0: A sua última questão esclarece a diferença destes aspectos. Ser líder, visionário, ser gestor e ser provedor é uma coisa totalmente diferente. Olhando para a nossa sociedade hoje, é verdade que ao analisar esta questão sobre ponto de vista do projetor, o arquiteto da família, o homem é que deve ser o provedor da casa.
1: E quando os papéis estão invertidos, como é que fica?
0: Exatamente. Pode haver esta adaptação se realmente depende muito do comportamento e da atitude desta mulher.
1: Explica isso, pastor.
0: Ok. Deixa-me primeiro clarificar o papel do homem como líder e visionário. A questão da provisão, ela pode ser negociada. A questão da provisão para a família, de provedor, o papel do provedor, ele pode ser negociado.
1: De que maneira?
0: Pode ser da mulher, dependendo da realidade, não é? E do comportamento, da conduta da mulher. Aliás, pode até não ser uma questão opcional. Pode ser uma circunstância que vai imperar que a situação, a condição desta família seja esta. Num caso em que o marido perde emprego.
1: Okay.
0: Mas a mulher é que continua a trabalhar. Então, as circunstâncias, elas podem ditar que a mulher seja a provedora. Nunca a líder, a visionária e a gestora. Não é? Ela pode ser provedora, mas a questão da liderança, a questão da visão familiar, a questão do governo tem que ser.
1: O pastor está a trazer um dado interessante, porque em algum momento, quando esses papéis estão trocados, não é muito fácil uma mulher agir na diplomacia.
0: Por isso eu falei,
1: agir no cuidado, no respeito, porque ela é que está lá com toda a pose e tal, e acaba ferindo às vezes o próprio marido.
0: Por isso eu falei a questão do comportamento, da atitude da mulher.
1: Isso.
0: De ânimo leve, a mulher pode se precipitar a isto, mas uma mulher esclarecida, madura, ela deve entender que eu estou a prover, mas isso não me dá automaticamente o direito de ser o governante, o gestor, a ditadora da família. Sim, olha, nós estamos a falar de uma situação em que o marido não é provedor, mas temos também situações semelhantes em que simplesmente a mulher ganha muito mais. E isso de nenhuma forma lhe torna visionária ou governadora da família. Há um homem que pode ganhar um salário salário, portanto, razoável, mas por alguma graça, por algum favor divino, a mulher prospera e ganha duas, cinco vezes mais. Isso. Mas isso de nenhuma forma deve alterar a configuração segundo o arquiteto. Por isso eu disse que pode-se negociar a questão da provisão, mas da liderança como tal da família
1: continua sendo ele.
0: Continua sendo ele, segundo a perspectiva do Criador. Na verdade, uma mulher também, por natureza, ela vai se interessar em casar com um homem que a lidera, não é? Seria muito estranho, ou é uma situação relativamente anormal, quando uma mulher, deliberadamente, ela quer um marido para ela lhe governar. As mulheres normalmente procuram um homem para se submeter, para terem segurança de que alguém mais forte, alguém capaz para poder ajudar. Por isso mesmo, este papel deve ser salvaguardado. É verdade que a confusão é maior na mente das mulheres, sobretudo quando elas não estão esclarecidas. Elas podem confundir o poder econômico com a liderança familiar, com o governo familiar. Mas nesta altura já vai cabe a isto homem, a família, a sociedade, ajudar nisto. A questão da igualdade do género, em algum momento, trouxe este barulho para a nossa sociedade. Quando o que as Nações Unidas queriam dizer é apenas igualdade de oportunidades
1: e não de direitos.
0: De direitos e de poder no seio familiar. Então há esta questão, mas eu acho oportuno falar um pouquinho o que é um homem como líder e visionário. Um marido, ele deve ser alguém com um projeto de vida, com um sonho para a sua família, com um sonho para a sua própria mulher. E digo que isto é bastante importante, porque muitos homens pensam só neles. Quando casamos, eu continuo a estudar, eu vou à faculdade, e a mulher fica estagnada. Não é? Então, o marido, como
1: ele cresce sozinho.
0: Ele cresce sozinho. Os projetos estão em volta dele, e a mulher vai tendo alguns pequenos benefícios desse crescimento, deste desenvolvimento humano, especificamente dele como homem. Mas o marido visionário e líder, ele vai projetar também o desenvolvimento humano e social da sua esposa. O marido tem que ajudar a mulher a crescer, a se desenvolver, ampliar a visão dela, lhe encorajar, lhe estimular que tu podes ser muito mais do que uma simples dona de casa. Tu podes abraçar uma carreira, e do jeito como eu te conheço, tens habilidade, tens inclinação, tens talento para isto. Siga isto. Um homem visionário vai ajudar a investir na formação acadêmica, que sabe também profissional da sua esposa, mas vai fazer também isto para os seus filhos. Vai acompanhar o desenvolvimento dos filhos, vai ver, o Júnior tem uma inclinação para a comunicação. Então, e ele vai influenciar nesse sentido
1: positivamente.
0: Positivamente.
1: E depois, porque existem pais que eles determinam que você vai ser engenheiro, mas o filho tem inclinação para outra coisa.
0: Exatamente. Então, é esta falta de liderança e de visão. Porque a profissão não é simplesmente um querer. A profissão não se compadece de simplesmente querermos ganhar dinheiro.
1: Exato.
0: Tem que haver alguma inclinação natural para este efeito. Por isso nós hoje debatemos a questão da humanização dos serviços de saúde. Nos tempos passados era impensável, porque alguém que ia se candidatar para ser enfermeiro já era uma pessoa por natureza humana, era uma pessoa sensível. Agora, quando nós só estamos à procura das vagas do Ministério de Saúde, é onde nós vamos encontrar, entre aspas, um sapateiro que está no lugar de cuidar de pessoas. Alguém que podia cuidar de coisas, do objeto, está ali a cuidar de vidas humanas.
1: Porque existem pessoas que não conseguem ver sangue.
0: Exatamente.
1: Mas estão lá.
0: Exatamente.
1: Na
0: exatamente.
1: Medicina, não sei a fazer
0: exatamente. Não se compara. Então, é papel de pai, de visionário, ajudar. Mas eu queria dar também um outro exemplo gritante. Hoje encontramos jovens que concluem a 10ª classe. Eles já devem fazer uma escolha. Vão seguir letras ou ciências. Eles não sabem. porque não sabem o que querem ser. Exatamente. E depois chega, faz a 12ª. Ele está perdido, não sabe o que vai estudar, está à procura, vai à universidade, caça os cursos de fácil ingresso. E nada ligado com a sua inclinação, a sua capacidade. E eu quero tocar mais uma vez na ferida, dizer, isso denuncia a ausência de pais, visionários e líderes na sociedade. Porque este acompanhamento tem que ser feito pelos pais. E esta motivação, esta orientação tem que ser feita pelos pais, tal como eu disse, ver que este menino mexe muito com tecnologia e este pode ser um bom engenheiro informático. Então, um pai deve, agora, uma coisa é nós traçarmos linhas mestres para o filho, mas abertos para que ele amanhã possa decidir mudar, possa decidir descobrir, possa descobrir uma outra inclinação, porque esta revelação, ela pode ser progressiva. Ao longo do tempo, a pessoa pode se identificar mais com uma área em detrimento da outra, mas isto não deve tirar a responsabilidade do pai dar um projeto e debater estas ideias com a criança e poder-lhe orientar. Então, um líder e visionário faz isso. Agora, como governador, gestor, como eu disse, ele toma as decisões. E ainda que ele tenha a mulher para lhe assessorar, a opinião da mulher, mas a última decisão é dele. Agora, nós temos muitos pais, chefes de família, que deixam tudo na responsabilidade da mulher.
1: Exatamente.
0: Só reclamam quando algo.
1: Exatamente. Isso é ela que decide. Isso não sou eu não entro. Fale com ela. Exatamente. É errado.
0: É errado, absolutamente.
1: Porque a mulher é auxiliadora.
0: Exatamente.
1: É assessora. Ela opina, mas a decisão é dele.
0: Imagina uma assessora que toma as decisões pelo PCA.
1: É
0: e vai assinando, vai deliberando. E quando o PCA é confrontado, não fui eu, foi a minha assessora. Seria bastante ridículo. É o que acontece nas famílias também. Deixamos muita coisa na responsabilidade da mulher. E no fim, quando somos confrontados, temos a cara de pau dizer, não fui eu, foi a minha esposa.
1: Porque diz que ela é que é a dona da casa.
0: Errado. Ela é assessora.
1: Né?
0: O arquiteto foi claro, auxiliadora, ajudadora de quem? Do governador, do gestor.
1: Isso.
0: Ela é assessora. Agora, temos outro extremismo, onde temos chefes de família que não consultam as suas assessoras, não é? Se por um lado temos os que deixam tudo por conta da mulher, por outro temos aquele que a mulher não tem direito à palavra, ele se faz de sabichão. Também é um outro erro crasso no que diz respeito ao papel do homem. E as mulheres, é importante dizer isso, elas têm uma sensibilidade, elas dizem ter um sexto sentido. Elas conseguem. Então, um bom gestor, ele não vai tomar as decisões sozinho. É por isso que em várias organizações, inclusive no Estado, o Presidente da República tem conselheiros do Estado.
1: Assessores.
0: Tem assessores, inclusive para cada área, e quando está para tomar uma decisão, ele tem que ouvir exatamente. Isso é prática de um governante responsável, humilde, que entende que outros podem entender melhor, outros podem me dar melhor, e aí ele vai tomar decisões, sabe? Mas, mais uma vez mais, ele vai ouvir, vai avaliar a opinião dos seus assessores, porque a responsabilidade final é do governante.
1: Exatamente.
0: Então, precisamos ter este equilíbrio, ouvir, não para fazer meramente o que a esposa diz, mas ouvir para filtrar, para encontrar um ponto de equilíbrio e poder tomar uma decisão mais acertada.
1: Exato. Neste papel do marido na liderança familiar, falando do protetor e sacerdote da família.
0: Muito bem. Acho isso bastante interessante, porque ainda nesta senda dos homens estarem muito ocupados e busca de recursos e tal, eles acabam relegando questões espirituais da família também para a mulher. Há muitos homens que a sua vida depende meramente da intercessão da sua esposa. a condição da sua família, dos seus filhos. Se a mulher não entrar para orar,
1: não acontece nada.
0: Então há uma inversão dos papéis na visão de Deus. O marido deve instruir espiritualmente a sua esposa. Há um debate árduo, aceso, quando nós lemos alguma epístola de Paulo a dizer que as mulheres não deviam falar, os homens é que deviam falar. Mas isto tem a ver que o homem é o sacerdote do lar. Vamos observar uma coisa muito interessante quando Deus forma Adão e Eva. Não obstante Deus ter concebido o projeto de fazer homem e mulher ao mesmo tempo, na sua formação não foi ao mesmo tempo.
1: Isso.
0: Formou primeiro Adão. Mas onde eu quero fazer ênfase é que não só o forma, lhe torna homem, mas também lhe dá a palavra, a orientação de como deve se viver no jardim. Quando Deus disse de toda árvore não podeis comer, exclusivamente da árvore do conhecimento do bem e do mal, Eva não estava. Esta instrução foi para Adão. Mas é interessante que quando a serpente vem ter com Eva, Eva lhe dá essa resposta. Diz que não, Deus disse que nós podemos comer de todos os frutos, menos o do conhecimento do bem e do mal. Isto significa o quê? É Adão recebe uma instrução de Deus e ele passa para a esposa. O homem é o sacerdote da família. Nós vamos ver ao longo das escrituras, Abraão era o sacerdote do seu lar, da sua esposa, dos seus filhos, tanto que a mãe Sara tratava ele por senhor. Então, isto não pode de nenhum momento ser perdido e se deixar do ânimo leve. A mulher ser mulher de oração e o homem ser carnal. Não. É preciso que os homens recuperem o seu papel de sacerdote, de intercessores número um do seu lar. Da mesma forma como na igreja ou na congregação, o pastor não deve relegar a intercessão exclusivamente ao grupo da intercessão. Temos tido cenários em que os intercessores intercedem mais pela obra do que o próprio pastor.
1: É verdade.
0: Há alguma coisa
1: está
0: errada nesta questão. Então, o homem tem que ser, ele tem que ser sacerdote também, significa quem procura manter a vida espiritual da família em alta. Tem que ser ele o promotor dos cultos domésticos. Muitas vezes o pai, alegadamente por causa do trabalho, ele está cansado. Ele não promove esses momentos. Quando não existem, está tudo bem para ele. Ele fica a descansar. Está a se eximir da sua responsabilidade de sacerdote. Ele é que deve ser o garante do culto doméstico em casa. Quer saber em que momento oramos, a palavra de Deus. Hoje ele faz a escala, ele instrui, ele vem sempre com, no seu momento devocional, ele tem que guardar sempre um versículo de manga para partilhar com a sua família. Não é? Ainda que haja uma escala ali em casa de quem ministra, ele, como sacerdote, tem que trazer uma novidade de vida. Assim é a dinâmica que o Criador criou. Um homem tem que estar sempre um passo à frente da sua esposa, dos seus filhos. Isto inclui na área espiritual. Mas eu queria aproveitar esta oportunidade para falar também aos pais que possivelmente não sejam grandes líderes, não sejam pessoas muito voltadas a questões espirituais, mas um homem também pode ser um sacerdote da sua família à medida que orienta seus filhos para a igreja. Ele não é muito abalizado nas escrituras, mas ele deve zelar pela vida espiritual dos seus filhos, no sentido de, enquanto as crianças estiverem debaixo do seu teto, ele deve conduzi-los a uma congregação. Vão ter mais instrução, mais formação da palavra de Deus. Então, um homem, no seu papel de chefe de família, como sacerdote, não deve ficar relaxado quando ninguém vai à igreja em casa. Isto não tem que ser uma questão opcional. Ele deve sempre mobilizar este lado espiritual Não é? Porque um homem não é apenas um conjunto de carne, osso, sangue, mas há uma alma.
1: Okay.
0: E eu não sou pai apenas dos ossos, da carne, mas também sou pai desta alma, sou responsável por esta alma.
1: Okay.
0: Então, de alguma forma, eu devo impulsionar, motivar, influenciar que a minha família esteja na casa de Deus, tenha uma orientação. Naturalmente que quando as crianças crescerem, aí elas podem escolher onde querem rezar, onde querem buscar a Deus, porque tem sido esta desculpa: ah, quando ele crescer vai escolher onde quer rezar. Eu não quero interferir nas escolhas dele. Não, enquanto for menor ele deve ter alguma orientação espiritual, e quando crescer vai tomar a sua própria decisão.
1: Vamos fazer uma pausa e voltamos já já.

0: Depois de termos ficado com esta nota musical, para quem só agora nos sintoniza, este é o Ritmos da Alma. Recordar ao caro ouvinte que estamos aqui conversando com o pastor Otávio Matus. É escritor, jornalista, pastor. Pastor, estávamos falando do papel do marido na liderança familiar e dissemos que o pastor disse que o marido é o visionário da família, é o gestor e governador da família, é o mentor, coach da família, é o protetor, sacerdote e modelo da família. Não é? Agora, eu lhe pergunto, reconhecendo o inestimável valor da família, qual é o lugar da família no coração de Deus?
1: Uau! Que questão! É uma grande honra e um privilégio poder tecer algumas considerações esta questão, o lugar da família. Olha, é preciso reconhecer e apreciar que os seres humanos são a coroa da criação de Deus. Okay. De todas as coisas que Deus criou, a melhor dentre todas elas é o homem.
0: Uhum.
1: E a família, neste lugar, vai ser o berço, vai ser o lugar da formação. A família, para Deus, vai ser o lugar da estratégia, onde ele vai passar a sua vontade, o seu desejo. É na família onde há uma oportunidade ímpar de se traçar o destino de um ser humano.
0: Okay.
1: Quando nós não temos esta sorte, esta graça de aprender na família, com muita dificuldade nós um dia voltamos, portanto, a ter esta mesma oportunidade. Com muita graça nós um dia voltamos ao caminho certo. Deus, quando faz projetos para a Terra, ele sempre conta com a família. Há um princípio espiritual muito importante que muitos ignoramos.
0: Okay.
1: Aqui na Terra, no universo, ele, Deus, como espírito, ele tem muita limitação para agir, materialmente falando. Ele precisa de homens.
0: Isso, para agir.
1: Para agir. Os seres espirituais, falo de Deus, mas falo também das trevas. Os demônios em si, eles precisam de corpos, precisam de pessoas para lograrem seus intentos. Então, o céu, para que o reino de Deus venha à Terra, precisa necessariamente de homens. Muitos projetos de Deus precisam de famílias para eles poderem acontecer. A título de exemplo, quando Deus projetou multiplicar a espécie humana, ele precisou da família de Adão e Eva. Ele fez um homem e uma mulher, mas ele queria encher a Terra. Então precisou desta família para esse seu projeto se materializar. Quando Deus decidiu oferecer uma oportunidade à raça humana diante da multiplicação do pecado, lembra-te que em algum momento da história Deus ficou indignado com a maldade dos seres humanos e ele decidiu exterminar a Terra.
0: Exato.
1: Mas ele quis dar uma oportunidade à raça humana. Ele precisou de uma família, a família de Noé. Ele separou a família de Noé para que pudesse novamente povoar a Terra. Mas quando Deus separa também, quando ele decide separar uma nação especial para si, ele disse: a coisa está complicada agora. A única forma que eu tenho de me dar conhecer à humanidade como o verdadeiro Deus é eu ter uma nação, um povo para mim. Então, e a partir desse povo, todas as nações do mundo, da Terra, conhecerão que existe um Deus diferente, um Deus verdadeiro. Para Deus construir essa nação, ele recorreu à família de Abraão e à família da Sara. E mais adiante, nós vemos o povo de Deus lá no Egito como escravos. Para Deus salvar o seu povo, também recorreu à família de Arão e Joquebed, portanto, os pais de Moisés. Mais uma vez, quando a humanidade já estava no caos, portanto no fim, quando não havia mais esperança, Deus precisou da família de José e da Maria para trazer o Criador. Quando Deus vê uma família, não vê um homem e uma mulher. Quando Deus vê uma família, vê uma sociedade.
0: Okay.
1: Vê uma congregação. Vê uma nação. Vê uma geração. Eu vou dar um exemplo para melhor compreender isso. Por que até hoje nós temos muitas pessoas a irem aos curandeiros? Com toda a evolução, com todo o conhecimento, por que nós ainda temos PhDs a irem às palhotas e receberem
0: a instrução?
1: Por causa daquilo que eles aprenderam nas suas famílias.
0: Meu Deus.
1: Eles viram que não se resolve nada na vida
0: sem
1: um curandeiro.
0: Meu Deus.
1: Todos os meus problemas estão diretamente ligados aos meus antepassados. Por isso eu tenho que ter o meu curandeiro para ter sucesso. Então, é este o valor da família para Deus. É que quando há uma família, portanto, devidamente instruída à luz da palavra de Deus, espera-se que através desta mesma família nós possamos ter uma nação, possamos ter uma sociedade que guarda os valores da palavra de Deus à vontade.
0: É muito interessante este marido por excelência. Como enaltecer a importância da sua família? Muitos de nós, pastor, não enaltece a sua família. Parece que nascemos sozinhos, parece que estamos sozinhos no mundo, não temos família e não enaltecemos essa mesma família.
1: Este é um dos piores equívocos da humanidade, da raça humana. A inversão de valores. As pessoas não têm a noção da importância da família. Isto preocupa-me sobremaneira porque Satanás está a explorar esta fragilidade, esta fraqueza. Satanás hoje, para destruir uma congregação, uma igreja, uma nação, ele ataca a família. Ele hoje não está muito preocupado em espalhar enfermidades. Ele não está muito preocupado em que as pessoas sejam pobres. Não. Deixa as pessoas prosperarem, deixa as pessoas casarem, mas o problema está na alegria da sua família, está na felicidade da tua família. Em outras palavras, o que eu quero dizer é que a verdadeira prosperidade de um homem e de uma mulher não se mede pelo seu saldo bancário.
0: Exato.
1: Pelo seu status social. Pela viatura que conduz ou pela mansão onde reside. A verdadeira felicidade de um homem e de uma mulher mede-se pela sua estabilidade familiar.
0: Okay.
1: A sua felicidade conjugal e sua estabilidade familiar. Quando nós queremos saber o quão uma pessoa é próspera, temos que saber que tipo de relação ele tem com a esposa, com o marido e com os seus filhos. Okay. Na sua casa. Essa pessoa é próspera. Por que eu digo isto? Porque a inversão faz com que muitas pessoas se dediquem à busca de dinheiro.
0: Okay.
1: Mas depois nós temos o problema de suicídio. E quando nós queremos saber quem são os que se suicidam, são pessoas bem posicionadas.
0: Exato.
1: Na vida.
0: Exato.
1: São pessoas que tiveram cargos, né? Então, atingiram cargos de renome, portanto, de reconhecimento. E meio que isto não é dito publicamente, mas eu posso te confidenciar. Pessoas que têm dinheiro sem uma família feliz, estável. Quando vem um pobre que tem sua mulher, seus filhos em união, eles dentro de si podem dizer: eu preferia trocar.
0: É verdade.
1: Eu preferia que o dinheiro, a mansão, um carro que eu conduzo fosse dele e eu ter aquele relacionamento com meu marido, com a minha esposa, ter aquela união com os meus filhos. Mas esta realidade é descoberta muitas vezes depois que perdemos.
0: Okay.
1: Okay? Muitas pessoas só descobrem o valor. Há uma frase geralmente proferida hoje: eu era feliz e não sabia.
0: É verdade.
1: Quando uma pessoa está no seu lar, a viver na sua humildade, mas em plena felicidade, e aparece alguém que lhe alicia com algum poder econômico, com algum status social, mas mais tarde vai descobrir que, olha, E eu, na verdade, tinha aquilo que era mais importante para mim. Mas isto não é só hoje, eu gosto de falar biblicamente. É, a palavra de Deus, no primeiro livro de Samuel, capítulo 30, versículo 4, ele vai dizer uma coisa muito interessante. Diz que Davi e o povo com quem se achava alçaram sua voz e choraram, até que neles não houvesse mais forças para chorar. Davi é o homem segundo o coração de Deus.
0: É verdade.
1: As pessoas que esta versão diz que estavam com eles eram militares, eram generais de guerra, eram os famosos valentes de Davi. Mas aqui está a dizer que eles estavam a chorar, choraram até que lhes faltou força e lágrimas para continuarem a chorar. Está a imaginar exércitos, comandantes, generais, pessoas com uma posição a chorarem. Por que é que eles choravam? Porque eles cometeram o pior erro das suas vidas. Eles saíram para combater e deixaram suas famílias vulneráveis.
0: Meu Deus.
1: E então os inimigos, os amalequitas, ficaram a atacar a cidade de Ziklag, onde estava a família deles. E eles voltam com seus despojos de guerra a cantarem, portanto, pela bravura, pela conquista que eles tiveram. Mas quando chegam em casa,
0: já não encontram
1: o inimigo tinha-lhes tirado o que eles tinham de mais importante, que até aqui eles não sabiam. Eles pensavam possivelmente que aquela fama que eles tinham de serem um exército temido no seu tempo era a coisa mais importante. Mas quando eles chegam, não encontram as crianças, não encontram as esposas. Então eles choram desesperadamente. Este é o erro que é multiplicado ao longo da história, em que nós vamos dar muito mais atenção ao progresso material, social, acadêmico, profissional. Fazemos todo tipo de investimento para crescer na vida, menos investir para ter uma família feliz. No trabalho, se for necessário, eu vou aprender inglês, vou aprender mandarim, vou trabalhar de dia à noite, vou à escola, tudo para que eu possa progredir. Mas eu não faço nenhum investimento para ser um bom esposo e ter uma família, uma família feliz. Quando, na verdade, o que vai ser no final de tudo, no final da jornada, a verdadeira alegria, a verdadeira felicidade, a verdadeira prosperidade, não é o dinheiro que proporciona, mas a nossa família. Então, a família não só é importante para Deus, mas é importante para cada um de nós. Se você não tem uma família feliz, ainda que tenha um saldo bancário expressivo, você é paupérrimo, porque a prosperidade não se mede pelo dinheiro. Há pessoas que confundem ter dinheiro e prosperidade. Você pode ter dinheiro e não ser próspero.
0: É verdade.
1: E nós queremos trazer esta reflexão. A família, ela é a base da socialização. A família é a base da instrução do caráter, como me referi. Ela é a base do apoio emocional, material e financeiro de valores morais. Mas nós precisamos aprender a enaltecer o valor da nossa família, a importância da nossa família. De que forma? Empreendendo esforço para nos tornarmos maridos excelentes.
0: Okay.
1: Para nossas esposas e pais excelentes para os nossos filhos.
0: Falando em enaltecer família, o pastor há de convir que Davi, ele era pela família. Estou falando, os reis, quando eles fossem elevados, eles tinham que terminar os da dinastia anterior. Mas, tirando até as famílias, mas Davi não fez isso com Mefibosete. Ele enalteceu Mefibosete. Ele fez com que Mefibosete comesse na sua mesa até o resto dos dias dele. Senão ele teria exterminado o Mefibosete também, não é? E ainda lhe fez rico. Quer dizer, não é por acaso que Davi é um homem segundo o coração de Deus. Em todas as áreas, Davi esteve lá.
1: E eu quero concordar e dizer que talvez esta experiência tenha sido determinante, esta experiência que Davi passa, porque isto acontece quando ele começa a sofrer a perseguição do rei Saul, e ele teve que abandonar a sua terra natal e na companhia destes homens que também eram foragidos da lei, eram procurados pelo rei Saul. Então há esta experiência dele perder a família, ele vai ajudar ele naquele momento, naquela, não só Davi, como todos os seus militares aprenderam o sabor amargo de perder a família, de desvalorizar a família. Então a palavra de Deus diz que eles, Davi depois vai orar e ele pergunta a Deus: eu posso perseguir a minha família? Será que vou conseguir recuperar? E Deus encoraja Davi a ir, e efetivamente Davi e o seu exército vão recuperar a sua família. Eu posso imaginar a alegria, a felicidade que houve neste susto de perder a família e voltar a ter. Eu quero crer que a partir dali houve um cuidado, e se eles fossem para a guerra, procuravam deixar a sua família segura. Eles passaram a entender a partir daquele instante o valor inestimável da sua família. Mas eu falava de outras formas de enaltecer, não é? Que era procurando ser um bom pai, um bom marido, mas também dedicar tempo para estar com a família. Eu posso mostrar à minha família, ainda que eu seja uma pessoa de múltiplas tarefas, mas eu preciso separar tempo para estar com a minha família, para estar com a minha mulher em particular, ok? Sem os filhos, mas também para estar com os meus filhos, sem a minha esposa, mas também para estar com todos eles juntos. Exato. E eles, este gesto de se dar tempo vai fazer com que eles começam a compreender o quão são importantes para mim como o chefe de família. Quando eu tenho que sair para as reportagens, escrever livros, ir ministrar, mas no entanto encontro tempo para dizer: Júnior, vamos sair, eu quero estar contigo hoje, vamos tomar um sorvete. E ele percebe que, apesar do meu pai ser uma pessoa bastante ocupada, ele tem um tempo para mim. Quando nós podemos enaltecer a família dando atenção a cada membro da família. Temos tido a tendência de entregar o problema para a mãe, entregar o problema para a mulher ou para outras pessoas, mas quando nós nos preocupamos em compreender o problema, em acompanhar a evolução do desenvolvimento, quer social, quer acadêmico, quiçá profissional dos nossos filhos, isto faz com que eles tenham uma ideia cada vez mais nítida do quão eles são importantes para nós.
0: É verdade, é verdade. Agora, pastor, indo para a parte mais interessante, logo ao começo do programa, onde falei daquele versículo de Efésios 5, que diz que: maridos, amai as vossas esposas como Cristo amou a igreja. Desafiados a amar. Como um marido excelente

0: sociedade pensa que tem que ser um homem e uma mulher, um amor de um homem e uma mulher, mas nesta obra eu desafio a superar. Portanto, na nossa cultura, na nossa sociedade, quando um homem põe-se a lavar a louça, ajudar a mulher no, nas tarefas domésticas, isso denuncia que ele passou por um tratamento, ele está na garrafa, né? Então, vai ser um desafio para mim superar esta pintura social, este preconceito da sociedade, né? É carregar, né, as pastas, carregar os sacos plásticos quando vamos às compras, e para a sociedade há algum problema, e a minha mulher simplesmente pegar as chaves do carro. Então, ali já há algum preconceito acerca disso. Então, é um desafio sair do armário nesse sentido.
1: Exato.
0: É, superar, ultrapassar esses preconceitos para efetivamente amar de acordo com a palavra de Deus, de acordo com o arquiteto do casamento. Uhum. Não é simplesmente porque ele é Deus, mas é porque ele é que arquitetou o casamento. Então, para o casamento funcionar plenamente, nós temos que ir ouvir quem projetou. Isto é simples, que os cientistas, os homens da técnica e os outros outras áreas do conhecimento não acham isso estranho sempre que eu volto à palavra de Deus. Porque aquele que fabrica um televisor, ele coloca depois um manual de instruções lá, de como o televisor deve funcionar.
1: Uhum.
0: O fabricante do telemóvel faz o mesmo.
1: Okay.
0: Porque ele é que projetou, ele é que sabe a forma correta do computador funcionar.
1: Okay.
0: Então, o que é que acontece? Às vezes, nós estamos a assistir, quando terminamos de assistir, simplesmente vamos à ficha e desconectamos a ficha da energia. Mas não foi o que o projetor disse. E voltamos no dia seguinte, ligamos e o televisor funciona. Para nós, no nosso entendimento, aquela forma errada de funcionar, funciona. Para nós, o que interessa é que funciona. Não é como o projetor disse. Ele quer que a gente tire, faça o switch off ali e tal, mas nós ignoramos e vemos que funciona. Então, este equívoco acontece também nos casamentos. Há pessoas que têm casamentos de qualquer, funcionam de qualquer forma. E nós achamos que funciona, mas há uma forma correta, há uma forma excelente do casamento funcionar, que passa necessariamente pelo homem amar a sua mulher.
1: Okay.
0: Neste texto que referenciou no início do programa, em Efésios 5, nós encontramos o PIN.
1: Okay.
0: O password do casamento dar certo.
1: Olha, prestem atenção, hein? Prestem atenção.
0: E esta chave vai dizer mulher, submete-te.
1: Ok?
0: E depois vai dizer marido, ama.
1: Ama.
0: Numa primeira vista, a impressão que temos é que o papel mais difícil é da mulher ter que se submeter. E o marido é só amar.
1: Okay.
0: Muitas mulheres, muitas irmãs, inclusive na fé, acham esta posição machista, que é se sujeitar e ele amar. Mas quando nós paramos para refletir, nós vamos perceber esta é a equação que, mais uma vez, vai expor a excelência da sabedoria de Deus. Porque ele diz à mulher, submeta-te, depois diz o homem, ama. Esta equação dá um resultado fantástico. Qual? Se eu amo a minha mulher, eu nunca vou submetê-la a algo que lhe magoa.
1: Ok.
0: Tudo que eu mandar ou precisar dela, eu tenho que lhe amar primeiro.
1: Okay.
0: Não vou impor ela situações que lhe magoam, que lhe causam dor, que lhe causam sofrimento, porque eu tenho a ordem de lhe amar.
1: Okay.
0: Então eu vou colocar a minha mulher a fazer as coisas de forma deliberada, que ela tenha o prazer de me servir.
1: Okay.
0: E não que ela sirva por obrigação ou como uma escrava,
1: porque é um mandamento.
0: Vai ser uma submissão ao amor.
1: Okay.
0: Sujeita-te ao homem que ama. Tudo aquilo que o teu marido vai dizer, se esta equação se completar, vai dizer coisas para o teu bem. Vai dizer coisas que vão te ajudar, ainda que em algum momento não entenda. Mas mesmo nós dissemos que ele é o visionário.
1: Okay.
0: Dissemos que ele é o governador. As decisões de um governo devem sempre beneficiar o seu povo.
1: Exato.
0: As decisões de um marido devem sempre procurar beneficiar a sua esposa. Eu amo esta equação de Deus. Quando estou dando as
1: equações
0: aos seminários, aos casados, eu procuro ajudar eles a compreenderem. Marido, este é um grande desafio, amar a sua

0: E olha o que o apóstolo Paulo disse: amar como Cristo
1: amou a igreja.
0: Amou a igreja.
1: É verdade.
0: Okay? O que é que isto quer dizer ao casamento? Como é que Cristo amou a igreja? Não amou a igreja de forma condicional. Não amou a igreja porque a igreja era santa, perfeita e obediente. Cristo amou pecadores. Cristo veio para pecadores. Então encontrou pessoas imperfeitas. Isto quer dizer que um homem deve amar a sua mulher independentemente dos seus defeitos, das suas fraquezas, das suas faltas. Ele deve amar a sua mulher de forma sacrificial. Aprender a fazer sacrifício. As pessoas não sabem o que é amor. Por isso o apóstolo Paulo, ele explica um pouco o amor. Diz que não busca o seu próprio benefício. Então isso significa que a questão aqui não é eu me alegrar como marido. Não é ela fazer coisas que vão me tornar feliz. Não é? É, amar é que aquilo que eu vou dizer para ela fazer é para trazer felicidade para ela mesma.
1: Okay.
0: É para o bem-estar dela. Sacrificar, Jesus deu a vida pela igreja. Amar significa o marido.
1: Deve fazer, dar como exemplo a mesma coisa. Sacrificar-se pela esposa.
0: De todas as formas. Para o bem-estar da sua mulher. Este sacrifício pode implicar também trabalhar duro.
1: Okay.
0: Para dar conforto à sua mulher. Quer dizer, eu entendo com esta colocação que um homem já deve viver para fazer feliz a sua esposa. A grande missão de um homem quando casa
1: é essa.
0: Ele, mais do que ser um grande escritor, mais do que ser um grande jornalista, um grande comunicador, tem que ser um marido excepcional. Tem que ser um marido por excelência. Este é o sentido que eu encontro aqui quando a palavra de Deus diz que temos que amar a mulher de forma sacrificial. Mas há várias escrituras bíblicas que vão trazer este pensamento. Não é apenas o apóstolo Paulo. O próprio Senhor Deus, ele diz, portanto, deixará o varão, seu pai e a sua mãe, e apegar-se-á a sua mulher. E ambos serão uma só carne. Gênesis 2:24. Deixará o varão pai e a mãe. Ama o teu pai e a tua mãe, mas depois de você casar, o teu amor number one é a tua parceira. Se apega mais a ela. Por quê? Eu estou separado do meu pai e da minha mãe, mas quando chega na minha mulher, diz que seremos ambos uma só carne. Isso quer dizer que, na verdade, já não existe o Otávio e a sua esposa Lúcia.
1: Okay.
0: Eles se tornam a mesma pessoa. Então, amar a minha mulher é amar a mim. Não é? É por isso que, escrevendo aos Efésios, o apóstolo Paulo vai dizer: quem ama a sua esposa, ama a si mesmo. Não é? Então, o marido tem que tanto desenvolver esta habilidade de ministrar o amor para a sua esposa, tornando a felicidade da sua esposa sua maior prioridade. Ok? Há uma mensagem bastante interessante na primeira. Eu penso que é o apóstolo Pedro que vai nos dizer isto. Ele vai dizer alguma coisa assim: para que vós, maridos, não tratai a vossa mulher de forma áspera, para que não sejam impedidas
1: orações.
0: Refletindo sobre isto, quando uma mulher está triste, quando a esposa está triste, Deus não recebe.
1: Vocês estão lixados, pastor.
0: Ficamos de ver a glória de Deus, porque a prioridade do homem é agradar a sua mulher. Então, é bastante caricato quando nós temos os homens de Deus, os pastores, os líderes, todos empolgados com de Deus quando tem problemas com a mulher, né? Porque tendo em conta aquilo que a palavra de Deus vai nos instruindo a respeito deste cuidado que precisa ser cada vez mais tomado em consideração.
1: É verdade.
0: E eu referia-me exatamente à primeira epístola do Pedro, capítulo 3, versículo 7. Igualmente, vós, maridos, coabitai com ela com entendimento, dando honra à mulher como o vaso mais fraco, como sendo vós os co-herdeiros da graça da vida, para que não sejam impedidas as vossas orações.
1: Pastor, declarando o seu amor pela sua mulher. Há muitos homens que não têm este cuidado.
0: Os homens Os homens são seres bastante engraçados.
1: Confirma isso, pastor.
0: Aspecto. Não é que eu sou um deles, eu sou um deles. Eu tive que passar por muito bate-chapa, né, para tentar me endireitar, não é? Mas há uma razão fundamental. É que, olha que em vários momentos da vida, só a mulher é instruída a ser uma boa esposa.
1: Okay.
0: Desde a inteira idade, ela instrui. Ei, acordar cedo, varrer o quintal, lavar a louça. Você tem que saber aprender a cozinhar para não meter água no casamento. Imagina, não é? Então, desde cedo, a mulher é instruída a se preparar para ser uma esposa excelente. Só que o mesmo não acontece com os homens. Este cuidado com as mulheres, portanto, chega na igreja, também faz encontrar um grupo de senhoras, de mães, onde tem um aconselhamento. Quando uma jovem está para casar também, vem as tias, tem um chá de panela, tem um grupo de pessoas que vem para lhe aconselhar como ela terá sucesso no seu lar. Estas oportunidades nós não encontramos no lado do homem. A única coisa que o homem é ensinado é tens que trabalhar para sustentar a tua família. Mas ninguém senta com ele para lhe instruir, dar-lhe outras dicas de como ele tornar-se um bom marido. Em outras palavras, um bom marido nessa perspectiva vai ser o homem que conseguir trazer mais dinheiro para casa.
1: Meu Deus.
0: Então, e isto é mesmo errado. O que eu estou a dizer aqui sobre tecer um elogio, dizer uma palavra bonita, é uma coisa essencial. Os homens acham que isso é brincadeira, isso é capricho, não tenho tempo para isso. Mas isso para uma mulher é essencial. É que os homens eles pensam que são mesmo a pessoa que uma mulher.
1: Mas isso não depende mais, pastor, da sua linguagem de amor?
0: Seja qual for a linguagem do amor, eu disse, é essencial porque toda mulher sente uma necessidade emocional de ouvir uma palavra carinhosa. Então, não interessa o que eu vou entender como homem, né? Como homem, o que é linguagem de amor, mas o que é linguagem do amor para a minha mulher é a questão. As mulheres precisam ouvir este elogio. Olha, eu costumo dar este exemplo. As mulheres fazem um grande sacrifício, fazem tranças que doem a cabeça. Passa a noite com a cabeça, precisa comprar um paracetamol. O marido chega em casa, é incapaz de tecer um elogio àquele sacrifício. Né? Não viu nada, né? Chegou, é como se não tivesse mudado nada naquela mulher. A mulher se produz toda, fica linda. Ele tem problemas para dizer, esposa, estás linda, essa blusa, esse vestido, ficou bem. Ele acha isso desnecessário. Mas isto faz parte, não é, da natureza de uma mulher. Uma mulher é sensível
1: a ouvir.
0: Né? Está a perceber a gravidade disto? Uma mulher é sensível a ouvir. O que vai acontecer? Então, eu vou me desleixar nisto e depois vai aparecer um colega da minha esposa e vai lhe elogiar pelo cabelo. Vai lhe elogiar.
1: Vai dizer, mas lá em casa não me disseram nada.
0: Exatamente. Ela começa a fazer comparações. Isto é muito forte para a mulher. Para um homem, isto, se você me disse, sou bonito, não estou, e isto não muda nada em mim. Mas uma mulher muda drasticamente quando ela recebe um elogio. Isso faz parte da sua essência. Ela tem esta necessidade. E olha que alguns homens, até a mulher tenta lhe despertar. E lhe questiona assim, mas pai, tu nunca dizes que me amas? Então, aí eu volto para as tuas linguagens do amor. Ele vai dizer, agora, eu te casei e te pus aqui em casa sem te amar. Estes filhos todos que eu te dei, como é que você diz que eu não te amo? Está a perceber? Então, a linguagem de amor para o homem, mas ele deve descer a linguagem do amor para a sua mulher. Ela sente falta de alguém que lhe diga, eu te amo. Ela sente falta de alguém que seja capaz de lhe ministrar aquilo que chamamos de palavras doces. Não é verdade? Uma coisa agradável de se ouvir. Mas não precisa ter o exagero, portanto, da poesia. Algo mais próximo à realidade, mas para dizer o quão aquela pessoa é especial, é importante para si. Eu quero aproveitar esta oportunidade a todos os ouvintes que, por favor, procure dizer algo bonito à sua esposa. Olha, irmã, isto tem implicações imensuráveis, ok? A homem chega em casa, quer se divertir com a mulher, quer ter intimidade com a mulher, não foi capaz de lhe elogiar.
1: É verdade.
0: Saiu de manhã, desde que se viram de manhã, nem uma mensagem ao longo do dia, nem um telefonema e chega, ele quer ter uma intimidade. De onde é que tu vais ter uma intimidade de qualidade quando você não preparou? Dizer uma palavra bonita é uma estratégia de preparar um momento maravilhoso de um casal. Uhum. Então, isso é indispensável. Todo homem tem que ser capaz de dizer, mandar uma mensagem, né? Ligar no meio do expediente, para o expediente, uhum. liga para a sua esposa, estou pensando em ti, como é que estás, meu amor? Ah, e tal. Ok, eu volto logo, não vejo a hora de terminar a entrevista para voltar a casa.
1: É. Agora, pastor, esse desafio é terrível.
0: É.
1: Vocês encontram uma mulher que é rabugenta, é fofoqueira,
0: é.
1: Fala mal dos outros, mas és desafiado a amar essa esposa e encobrir, encobrir as suas faltas. Como é que o pastor se sai desta?
0: Volto ao meu papel de líder, de mentor, de coach, para me sair dessa. Isto quer dizer que eu devo influenciar positivamente o caráter da minha esposa.
1: Okay.
0: Com a linguagem certa, com o humor certo, eu devo cultivar nela uma nova forma de ser e de estar. Eu tenho que procurar mostrar que não é um bom caminho, tanto não é uma coisa agradável de se fazer, de nós usarmos o tempo que nós podíamos estar a namorar para falar dos outros, não é? Então, eu tenho que influenciar o caráter como líder, como visionário, como coach, como mentor. Eu tenho que mostrar coisas proveitosas à minha esposa. Vamos orar, baby. Vamos orar. Vamos ao culto. Qual é o versículo que você meditou? O que é que tu tens a dizer em relação a esta? Portanto, um homem deve fazer isso e ensinar ela a ter cuidado com as companhias que tem, não é? Então, eu como mentor tenho que ver os defeitos da minha esposa e ajudá-la a superar.
1: Okay.
0: E não encobrir. Ajudá-la a superar, não é? Ajudar ela a fazer uma introspeção, não é? As mulheres, por natureza, têm esta inclinação de falar muito. Então, eu em casa passei muito tempo a mostrar isso à minha esposa. Não fale disso, não fale disso. Cuidado com o que tu conversas, ok? Qual é a edificação que isto vai trazer para nós, não é? Hoje, a minha esposa filtra as pessoas com quem conversa. Sim. Mesmo as pessoas que supostamente estão a conversar, coisas que acha-se importante, não é necessariamente falar mal de alguém. Ela tem limitação. Ela quer falar contigo o estritamente necessário. Diga o teu problema e eu te aconselhar, não é? Para dizer que são atitudes que nós só precisamos aprender, que são erradas, né? E que não edifica espiritualmente, não glorifica Deus. A gente estar a falar do ciclano, do Beltrano. E eu costumo dizer assim, a minha esposa e as outras pessoas, sabe, quando Deus nos mostra um problema é para intercedermos,
1: okay.
0: e não é para estarmos a falar, a murmurar. Sempre que Deus te mostra um problema, é na igreja, é na família, Ele está a convidar para você ser o intercessor, okay, daquele problema.
1: Okay.
0: Então, o marido deve trabalhar para moldar o caráter da sua esposa e não passar os panos quentes.
1: Vamos fazer uma pausa agora e voltamos já. Thank you.

0: Depois de termos ouvido esta nota musical, para quem só agora nos sintoniza, este é o Ritmos da Alma, falando do marido por excelência, falando nos desafios desse mesmo marido amar. E vimos como amar de forma sacrificial, como amar sua esposa. Pastor, existem alguns pines que cada marido que está a ouvir, está a escutar este programa, possa ter como segredo um pin nesta manutenção no lar, esta manutenção no casamento, porque é preciso esta manutenção. Sem manutenção, o casamento não flui, não é?
1: Começo por decifrar este termo manutenção. Manutenção é a ação ou efeito de manter. Conservação ou gerência.
0: Okay.
1: Costumamos falar do primeiro amor ou amor à primeira vista, quando um casal se conhece, há uma paixão, há um fogo. E os primeiros meses do relacionamento é automático, é automático. Mas à medida que o tempo passa, a viatura vai tender a ser manual.
0: Bom exemplo isso.
1: Ela vai sofrer uma adaptação,
0: okay,
1: na caixa de velocidades de automático para manual.
0: Okay.
1: Então é preciso assistir. E esta questão é fundamental para a nossa sociedade, porque nós, os moçambicanos, não temos a cultura de manutenção. Se nós voltarmos para o exemplo das viaturas, as pessoas fazem um sacrifício grande, mandam trazer um carro de Japão.
0: É verdade.
1: Mas o desafio está na manutenção.
0: Uhum.
1: Há muita especulação sobre esses carros, não são resistentes, etc. Toda a viatura exige seu nível de manutenção. Vemos isso também nos edifícios que nós temos. A pessoa trabalha, constrói, mas manutenção que é boa, mudar sistematicamente da pintura, as pessoas têm dificuldades de fazer isso. Então, nós temos este dilema nos relacionamentos. Tratamos os relacionamentos conjugais como se de uma aquisição se tratasse. O homem e a mulher, eles trabalham para conquistar.
0: Okay.
1: E não para manter a conquista. É como se alguém estivesse a comprar um armário, né? Comprou o armário, está ali na sala de visita e está aí. Está aí, não muda, não precisa de nada, o armário já foi comprado, está aí. Não, homem, quando toma uma mulher, ele já fez uma, já lhe casou, já lhe anelou e vem, lhe deixa em casa como se de uma mercadoria
0: se tratasse.
1: Então, isto é que vai, ao longo do tempo, trazer um desgaste na relação. Falo de homens, mas também há mulheres que têm este comportamento.
0: Okay.
1: Toma um bom banho durante o namoro, preocupa-se com a sua indumentária, com a sua aparência, mas depois que casa, cai no relaxamento.
0: É.
1: O marido volta às 17, o ramelo ainda está aí, alegadamente porque ela esteve a fazer os trabalhos de casa e está ali com mau odor e tudo, alegadamente porque ela estava a cuidar do lar, da casa. Então, há aqui uma chamada de atenção para todos os casais. O amor não é estático. O amor não é uma vez e acabou.
0: Ele se desenvolve.
1: E ele precisa ser cuidado para este desenvolvimento. O amor, dizem os poetas, que é como uma flor. Precisa de uma temperatura, precisa de água, precisa de um cuidado, sob o risco daquela flor bonita que eu fui plantar simplesmente secar sem explicação.
0: É,
1: então, é o que nós temos que entender. O casamento exige este cuidado que eu chamei aqui de manutenção. Por exemplo, eu sugiro que não deve acabar a atenção.
0: Okay.
1: Uma forma de manter o amor é continuamente eu dispensar a atenção. Ser cuidadoso. Os homens são famosos por serem cegos, portanto, ignoram tudo e mais alguma coisa. Então, um marido por excelência, ele precisa manter a atenção. Aquele exemplo que eu disse, mudou o cabelo, ele vê. Eu podia dar um outro exemplo mais elucidativo. Às vezes a mulher, a tentar provocar um clima romântico, vai mudar a posição da cama. Só que o cego às vezes entra no quarto,
0: não vê nada.
1: Não vê roupa nova de cama.
0: Meu Deus.
1: Então, uma das coisas que vão manter este romance aceso é a capacidade de atenção.
0: Uhum.
1: Está com um batom novo, você consegue observar isso e faz um comentário. O que é que isto vai produzir? Que aquela pessoa procure fazer sempre alguma coisa, porque será notado.
0: Okay.
1: Será observado e o marido vai elogiar. Então, é preciso que nós continuemos dando atenção, atenção até para escutar, para ouvir. Às vezes, por causa da jornada mesmo de trabalho, muitos homens não têm pachorra para ouvir as questões que a mulher levanta. Mas isto é muito importante, é preciso ser atencioso. Quando nós somos atenciosos, nós conquistamos a mulher para nós. Manutenção também pode estar ligado a oferecer presentes.
0: Okay?
1: O presente tem um poder imensurável. Não funciona só para marido e mulher. Mesmo para amigos, mesmo para colegas, familiares.
0: Okay.
1: Quando alguém se dá tempo de comprar algo, traz. Você percebe o quão esta pessoa é especial para ti. Mesmo nas visitas de Estado, nós vemos governantes, não porque aquela pessoa tem falta, mas vai lhe levar uma obra de escultura. Há um poder muito profundo na troca de presentes. Então, um homem não deve esquecer ou cessar de presentear a esposa. Portanto, nós damos muita atenção, corremos para pagar contas, fazer o rancho, pagar a luz, pagar a água. Mas nós estamos a cuidar socialmente falando, mas também temos que cuidar emocionalmente. Então, é preciso que também tenhamos o cuidado de presentear de acordo com a nossa condição. Entenda que presentear não implica necessariamente presentes caros ou bens de alto valor. E eu costumo dar este exemplo, eu acho que é bastante elucidativo, quando pais procuram sempre trazer alguma coisa para os seus filhos em casa, mas não têm o mesmo cuidado com a esposa. E eu quero orientar aos homens, procure também trazer um agrado para a mulher. Não se mede pelo valor monetário. Por exemplo, eu uso a estratégia de comprar frutas, dependendo das épocas, essas frutas são relativamente mais acessíveis.
0: Okay.
1: Agora, por exemplo, tenho o hábito de comprar uvas. Estão acessíveis. Aquele pratinho, são 100 meticais. Mas imagina a esposa quando eu chego e trago, comprei fruta para si. Né? Então, nós precisamos fazer isso. O pior é que há homens que até esquecem das datas comemorativas da família. Não é? Ignora 14 de fevereiro, ignora o dia em que conheceu a esposa, não se lembra da data do casamento, do aniversário da esposa, e isto tudo vai asfixiando o amor, porque não temos, se calhar, recursos para fazer sempre saída e jantar. Essas datas comemorativas são uma grande estratégia para avivar o romance. Ela completa anos, não deixa que o aniversário da sua esposa passe em branco. O aniversário de casamento passar em branco. Temos que criar, fazer coisas diferentes. Leva ela para jantar num lugar diferente. O amor exige investimento. Investimento de tempo, de atenção, mas também de recursos. Há homens, agora que estou a falar aqui, nunca levaram a esposa para um hotel. Alguns, por sorte, talvez o padrinho casou no casamento, pagou o hotel. É a única vez que ele foi dormir no hotel. Isto é poderoso, estar num lugar diferente constrói memórias e fortalece o relacionamento da alma com a pessoa. Então, e felicidade se constrói também com momentos felizes. Então nós temos que manter o nosso relacionamento, o nosso casamento também, tendo o cuidado de promover, sermos promotores de momentos felizes. Traçar programas atrativos. Conhecemos uma praia numa província determinada este ano. Próximo ano vamos a Gaza, vamos à praia de Xai-Xai, vamos à praia de Belém, e vamos a Inhambá no outro ano. Vamos viajar, conhecer Nelson Sprit, aqui tão pertinho. E talvez porque eu estou a falar de províncias, alguém pode dizer, mas isso precisa de dinheiro. Aqui tem Ponta do Ouro, aqui ao lado. Tem transporte público. mas Bombo para Ponta do Ouro. Há muitos casais que vivem na cidade de Maputo, nunca foram passear à Praia de Ponta do Ouro, muito menos a Macaneta, a Catembe.
0: Onhaca.
1: Mas existem casais de outros quadrantes do mundo que pagam um avião para vir conhecer a Ponta do Ouro.
0: Está
1: percebendo? Então, nós precisamos nos esforçar para fazer alguma coisa.
0: E não só, diferente. Precisamos conhecer o nosso país, em primeiro
1: naturalmente,
0: lugar.
1: Naturalmente.
0: Não é? Para depois conhecer outros.
1: Naturalmente. E, portanto, esta é uma dica para manter, agradecer, né? Faz parte da atenção, agradecer. A esposa fez aquele carril de amendoim que eu tanto gosto, o jantar está no ponto. Eu tenho que agradecer. Baby, tá, comida está maravilhosa. O jantar foi maravilhoso. Agradecer a ajuda, mostrar que nos importamos.
0: Okay.
1: E tenho uma dica aqui que é imprimir a tecla das preferências. O que é isso? Conhecer o que é que o teu parceiro gosta, o que é que ele prefere.
0: Okay.
1: E tu tens que dominar e repetir. E repetir a dosagem sempre que for possível. Os homens, terminei com uma provocação ali, eu a dizer, aprimore a higiene pessoal. É para homens, mas também para mulheres. Quando o casamento, às vezes, relaxa as pessoas, né? não são cuidadosas. É o homem deixa o cabelo, a barba, de qualquer maneira. A mulher que só se preocupa em se produzir quando vai sair. Faz um bom banho por conta das pessoas que estão no caminho, do patrão, dos colegas no trabalho, mas quando está em casa sente que não precisa dessa produção. Eu acho muito interessante quando as senhoras fazem aquele sacrifício do salto alto, da peruca quente, mas exclusivamente quando saem de casa, né? Quando é domingo, está com o marido, não há nenhuma produção. É aquela capulana, por vezes irritante, que o marido não tem a coragem de protestar,
0: isso,
1: de dizer. Mas queria dizer que é importante continuarmos a investir na aparência.
0: Okay.
1: E não relaxarmos, porque já é minha mulher e já é meu marido.
0: Pastor, já quase na reta final, falamos de muitas coisas. Este é o marido por excelência. Agora tem a fase do divórcio. Nós temos que evitar, temos que manter, fazer um esforço para manter o casamento. Como evitar esse divórcio?
1: Muito bem. Estas questões que estivemos a abordar no tópico passado está bastante relacionado a esta questão do divórcio. Porque o divórcio é consequência de ausências, de comportamentos que vão ajudar o relacionamento a avançar. Se nós quisermos prevenir o divórcio, nós temos que ter alguns cuidados muito importantes. Por exemplo, o divórcio nós podemos prevenir desde o início da relação.
0: Okay.
1: Em muitas relações, o divórcio chegou como uma bomba relógio. Isso quando escolhemos mal o parceiro.
0: Okay.
1: Quando nós somos ignorantes ou relaxamos na avaliação da pessoa com quem nos casamos. Ou nos casamos por motivações erradas. Nos casamos porque aquela pessoa é charmosa, é cheirosa, aspira sossego econômico. Não vou morrer à fome ao me casar com ele. E ignoramos uma série de coisas. Então, o que vai acontecer? Nós vamos ignorar os sinais perigosos da relação. Portanto, esta pessoa tem essas qualidades, é bonita, é alta, entretanto, não tem o zip seguro, é um mulherengo. E eu penso que vou lhe mudar, vou lhe converter. Vou fazer uma campanha de oração e jejum, aquilo. Afinal, nada é impossível para Deus. Então, eu vou me pregando, vou me consolando, vou me encorajando. Só que, após o casamento, a realidade vem. E, às vezes, esses remédios todos falham.
0: É verdade.
1: Então, não vai sobrar outra saída senão o divórcio. Então, isto eu queria enfatizar aqui. Muitos divórcios estão lá. Casamos, eles já estão lá, como uma bomba relógio, esperando o tempo para explodir.
0: É verdade.
1: Então, uma forma segura de evitar o divórcio e ser cuidadoso na escolha de um parceiro. Se eu quero, eu tenho que ver as chances de estudar certo.
0: Okay.
1: E falando concretamente, eu preciso encontrar um parceiro, uma parceira temente a Deus.
0: Julgo igual.
1: Exatamente. Então, isto já vai ser uma grande ajuda. Não, não quero aqui dizer que quando as pessoas são crentes, são tementes, não existe o divórcio, mas as chances são mínimas disso acontecer quando duas pessoas são tementes a Deus, porque Deus já regulamentou o casamento e nós estaremos obedecendo.
0: Falando do divórcio, pastor, eu me casei, me divorciei por algum motivo, plasmado ou não na Bíblia. Volta e meia, eu volto a me casar na mesma igreja e o mesmo pastor matou-se, me está a celebrar o meu casamento. Como é isso?
1: Olha, filha, existe a vontade permissiva de Deus, mas existe a vontade perfeita de Deus. Então, existem várias situações que não é o que Deus quer, mas Deus permite.
0: E abençoa.
1: Permite.
0: Abençoa?
1: Eu penso que não precisamos ser, não precisamos generalizar. Se eu digo permite, é uma coisa, mas abençoa vai depender já de cada circunstância, de cada caso, não é?
0: Eu pergunto isso porque Deus é o dono do casamento. E uma vez divorciados...
1: Mas o problema é que nós fazemos o que queremos.
0: Sim, temos o livre-arbítrio.
1: Exatamente. O problema está aí. Se nós vivéssemos todo o nosso casamento de acordo com como Deus legislou, não haveria problemas. Mas o problema é que a gente diz sim para o casamento religioso, mas depois como esse casamento deve funcionar, cada um de nós pula.
0: Mas o que eu queria saber, pastor, é até que a morte nos separa pela igreja, não é? Ultimamente não é a morte que nos separa.
1: Exato.
0: São as circunstâncias. Não. Eu devo casar de novo?
1: Bom, à luz da palavra de Deus, porque eu não queria responder como igreja, mas como ministro da palavra de Deus. E às vezes essas respostas são diferentes àquilo que é doutrina congregacional da denominação e tem aquilo que é a palavra de Deus.
0: Eu prefiro que o pastor vá pela palavra de Deus.
1: Ok, muito bem. A vontade de Deus e a sua questão pontual, qual é que é? O que é que quer saber exatamente?
0: Eu devo casar de novo se não for a morte que me separou?
1: Nós temos situações diferentes sobre esta questão do divórcio. A primeira é que a luz do divórcio, a luz da palavra de Deus, a vontade perfeita de Deus é que um homem nunca abandone a sua mulher. Existem várias escrituras bíblicas que vêm orientar e encorajar o homem a sustentar o seu amor pela sua mulher. Mas nós temos uma passagem bíblica onde o Senhor Jesus diz que o divórcio, ele acaba sendo permitido quando há uma questão de traição, de infidelidade e infidelidade conjugal. Agora, se há esta circunstância desagradável que vai ditar o término da relação, não que sempre que existe traição isso deve consubstanciar em separação, não sei se me entende. Jesus não está a dizer que se o teu marido te trair ou a tua mulher te trair, deve haver divórcio. Mas há esta prerrogativa de se compreender o divórcio. Agora, a questão que não quer calar, tendo estas circunstâncias, com que argumento nós estaremos a dizer que a pessoa que se separar neste quadro de divórcio não deve se casar de novo, por mais jovem que é? Portanto, lembrando que a pessoa pode não se casar oficialmente, mas vivendo
0: maritalmente.
1: Ou simplesmente cumprindo os seus desejos carnais. Portanto, aqui está o dilema. Por isso que em muitas congregações, em algumas congregações cristãs, acabam permitindo que haja um novo casamento sem que tenha sido a morte a separar. Agora, os pastores, os líderes estão conscientes de que esta não é a perfeita vontade de Deus, mas é uma circunstância que lhes leva a fazer isso. Mas eu também conheço várias outras congregações que são irredutíveis em relação a essa questão. Se um dia casou, o seu marido vive, os líderes não aceitam abençoar novamente o casamento. E isto tem feito com que as pessoas que se encontram nessa situação procurem uma outra igreja para serem abençoados e viverem maritalmente.
0: Ou Octávio Matus é casado com Lúcia Matus há mais de 25 anos. Juntos partilham suas experiências, atuando como palestrantes e conselheiros matrimoniais. Já teve um caso de encontrar um casal difícil neste aconselhamento?
1: É frequente, é frequente.
0: E dizer que, pá, eu não quero mais esse casal?
1: Não, não, não, porque esse é o meu ministério. Dizer não quero mais que há casais que a gente fica mesmo desafiado, é? Existem e às vezes a gente realmente, lembro-me de um casal que a gente diz que, olha, a saída foi, vamos dar tempo, né, neste assunto, vamos orando. E Deus vai nos revelar. E pronto, felizmente foi mesmo assim. O tempo ajudou o casal a ultrapassar as suas diferenças, a descobrirem que, apesar de todo o barulho e as diferenças que existem, eles se amam e precisam um do outro.
0: Porque muitas vezes é uma coisinha pequenina.
1: Exatamente.
0: Pequenina. É. Além de escritor e jornalista, é editor literário, ativista social, líder evangélico, compositor e docente de teologia. Para quem quiser lançar um livro, pode lhe procurar.
1: Certo. Este é um grande desafio, portanto, é um grande problema na nossa sociedade conseguir publicar uma obra literária.
0: É.
1: Aliás, este trabalho nasce das dificuldades que eu tive para publicar as minhas primeiras obras. É muito complicado, muito complicado. E não conhecia ninguém que pudesse fazer, etc, etc. Mas então fui fazendo, só que ao longo do tempo eu fui acumulando experiência.
0: Okay.
1: E hoje eu faço livros com uma facilidade incrível. Então, aquelas dificuldades ajudaram-me, portanto, a desenvolver. E criamos uma plataforma de apoio e promoção à literatura e denominamos Patmos, que é um clube de promoção, um clube de leitura, mas de promoção de literatura. Ajudamos os escritores emergentes, que são pessoas que querem publicar pela primeira vez. E de uma forma particular, ministramos atenção aos líderes, aos pastores, aos professores, porque acreditamos que eles têm muita bagagem ao longo do seu trabalho de ensinar o povo.
0: Okay.
1: E algumas dessas lições não são lições que deviam terminar nos quatro cantos da sua igreja local. Então nós mobilizamos as pessoas a gravarem suas mensagens, a escreverem suas mensagens e posteriormente a serem preparados em formato de livro. O caso Vertente, Marido por Excelência, é fruto de vários seminários aos casais ao longo dos anos.
0: Okay.
1: Então foi uma questão de separar os ensinamentos específicos dos homens e compor esta obra.
0: Otávio Matus é autor de 4 obras publicadas com os seguintes títulos: Conheça a Missão Fé Apostólica, Universidade do Deserto, Diplomacia Conjugal e Marido por Excelência. Pastor, de onde vem a inspiração?
1: A minha graça ministerial, eu sou professor, o Senhor me deu o dom do Ministério de Ensino. As minhas pregações são didáticas, os ensinos bíblicos que eu dou e a palavra de Deus no momento devocional. Reconheço que tenho uma graça extraordinária para notar e observar detalhes da palavra de Deus. Então, são estes detalhes que eu partilho, uso em forma de livro, apresento em forma de literatura.
0: Okay.
1: Então, eu creio que, primeiro, o ministério, a graça ministerial que eu tenho, o dom ministerial do professor, que está em mim, contribui nisso, mas o desempenho deste trabalho de ensino, de pregações, a revelação do Espírito Santo, a meditação da palavra de Deus têm sido elementos bastante determinantes para a produção deste conhecimento.
0: Onde é que podemos adquirir esta obra e as outras que eu mencionei?
1: Ok. Estes livros estão disponíveis numa das principais livrarias da cidade de Maputo, a Livraria Mabuco, na Avenida Júlio Nyerere.
0: Mabuco.
1: Mas, principalmente, também estão disponíveis na Livraria da Igreja Assembleia de Deus Alfa e Ômega, na Pandora, e também no Ministério Evangelho em Ação, cede no expresso. Mas a forma, outra forma muito prática de obter o livro, é, temos um grupo, temos uma equipe que ajuda as pessoas a obterem o livro onde estiverem, ao domicílio. Portanto, pode ser fora de Maputo, Tola, Gaza, Inhambane, Beira. Então há uma equipe que se dispõe a enviar os livros.
0: Pois,
1: e isso é
0: contacto.
1: Possível, é através do contacto 872-444-444. 872-444-444. 87-24-44-444.
0: Uma mensagem para o marido.
1: Olha,
0: por excelência.
1: Eu quero mesmo, eu acredito, ao mesmo tempo que existem muitos homens que têm muito a aprender, existem homens que têm dado atenção à sua esposa, têm homens que têm valorizado as suas famílias, a estes eu quero mandar um abraço e dizer este é o caminho. E a todos os outros eu quero encorajar a encontrarem este livro. O que nós falamos aqui é uma pequena percentagem daquilo que este livro comporta, porque, na verdade, existem poucas oportunidades de um homem ser formado como marido. Portanto, esta é uma universidade única. Marido por excelência é uma escola única, de onde cada homem que é chefe de família vai aprender o seu papel, os desafios que o seu papel acarreta e também os vários segredos de como superar as dificuldades na liderança da sua família.
0: Ok. Foram palavras do pastor Otávio Matus. Trabalhou para Signat na Manissa e como tema tivemos Marido por Excelência. Voltaremos daqui a 7 dias. Passe bem e continue desse lado, sintonizado a Cidade FM. Bom dia, boa semana. Deus abençoe.

Bom dia. Bem-vindo ao Cumberland. Bom dia, Moçambique. Já sabe, domingo sim, entre as 8 e as 10 horas, nós marcamos presença para trazer para si o melhor da música moçambicana. Somos Adolfo Felipe e Helder Mendes, 120 minutos carregados de história e de muitas emoções. O Cumberland está de volta para mais uma viagem pela memória e pela riqueza da música moçambicana. Hoje fazemos uma viagem pelo norte e centro do nosso país. Uma viagem marcada por sons, culturas, histórias e identidades. Nesta edição, vamos destacar duas bandas que representam duas regiões importantes de Moçambique: Maçucos, do Niassa, e Sáldicos, da Zambézia. Duas formações que, através da música, ajudaram a mostrar que a cultura moçambicana é feita de diversidade. Cada região tem os seus ritmos, cada povo tem as suas histórias, cada artista tem uma contribuição para aquilo que somos enquanto nação. Os Maçucos representam a força cultural do Niassa, uma província rica em tradições, línguas e manifestações. Os Sáldicos representam a riqueza musical da Zambézia, uma terra de grandes expressões culturais, de uma forte ligação à música. Hoje vamos conhecer as suas trajetórias, recordar as suas músicas e perceber a importância destas bandas na preservação da identidade moçambicana. Seja bem-vindo ao Cumberland. Hoje viajamos do Niassa a Zambézia, ao som da música moçambicana. Bom dia.

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Temos o nosso Instagram também, Cidade FM 9790, Cidade FM 9790, para você interagir no Instagram. E o nosso WhatsApp responde com o número 87009790, 87009790. Hoje vamos lançar esta pergunta aqui no WhatsApp. Já ouvi falar da banda Maçucos? Que memória tem da sua música? Já ouviu falar da banda Maçucos? E que memória tem da sua música? Que importância têm as bandas nacionais na preservação da cultura moçambicana? Que importância têm as bandas nacionais na preservação da cultura moçambicana? Que grupo musical moçambicano marcou a sua geração? Que grupo musical moçambicano marcou a sua geração? Interaja connosco no WhatsApp 87009790.

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3: Desta nossa primeira hora, vamos sacar a banda Maçucos. Maçucos, a voz cultural do Niassa. A nossa viagem começa no norte de Moçambique, na província do Niassa, uma região conhecida pela sua riqueza cultural, diversidade linguística e fortes tradições comunitárias. É neste ambiente que surge a banda Maçucos, um grupo que conquistou reconhecimento pela sua ligação a raízes culturais moçambicanas. Os Maçucos destacaram-se por uma música profundamente ligada à identidade do povo, uma música que valoriza as línguas nacionais, os ritmos tradicionais, as histórias das comunidades, os valores culturais moçambicanos. As características mais marcantes dos Maçucos é a capacidade de transformar elementos da cultura local em música, como uma mensagem universal. As suas canções falam de vida, falam de pessoas, falam de sociedade, falam da importância de preservar aquilo que nos identifica. O grupo tornou-se uma referência para mostrar que a música tradicional pode dialogar com os novos públicos sem perder a sua essência. A música dos Maçucos ultrapassou as fronteiras do Niassa. A banda levou os sons moçambicanos a diferentes palcos, mostrando o mundo a riqueza cultural do nosso país. Mais do que uma banda, os Maçucos tornaram-se representantes de uma forma de ver e sentir Moçambique através da música.

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Continuamos a nossa viagem pelo centro do país. Chegamos agora à província da Zambézia. Zambézia, uma terra de grande riqueza cultural, onde a música sempre esteve presente na vida das comunidades. Nesta segunda hora, destacamos a banda Sáldicos, um grupo que faz parte da história musical da Zambézia e que contribuiu para a valorização da música moçambicana. A Zambézia possui uma forte tradição musical. Os ritmos, danças e manifestações culturais refletem a história e a diversidade do seu povo. Os Sáldicos surgem neste ambiente cultural, levando através da música elementos da identidade da Zambézia. A banda representa uma geração de músicos que ajudou a manter viva a ligação entre a tradição e a criação artística. Bandas como Maçucos e Sáldicos mostram a importância das formações musicais na preservação da nossa cultura. Antes dos grandes palcos nacionais e internacionais, muitos grupos nasceram nas comunidades. Foram escolas de músicos, foram espaços de criatividade, foram guardiões da memória coletiva.

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1: Hoje, o Cumbulando fez uma viagem por duas regiões de Moçambique. Visitamos o Niassa através dos sons de maçucos. Visitamos a Zambésia através da música dos sáldicos. Duas bandas, duas histórias, duas identidades, mais uma única paixão, a música moçambicana. Que continuemos a valorizar os nossos artistas, os nossos grupos e as nossas tradições, porque cada canção guarda uma memória, cada banda guarda uma história e cada região tem uma voz que merece ser ouvida. 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Até para a semana. Ficam despedidas de Adolfo Felipe, que esteve na montagem, e Helder Mendes na

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1: Hoje a nossa primeira paragem é Gaza. E porque saco vazio não para em pé, vamos começar com gastronomia. Gush é a nossa proposta, Alfredo Mianga. Muito bom dia.
2: Saudações, de facto respondemos a partir da cidade de Xangai e neste dedo de conversa no programa Lugares e Destinos vamos falar da gastronomia típica da província de Gaza. E hoje espreitamos a cozinha da Helena Ngoveni. Vamos conversar para percebermos como é que se prepara Gush. Gush é um prato típico da província de Gaza, uma iguaria rara com sabor característico. Muito bom dia, seja bem-vinda ao programa Lugares e Destinos. Neste roteiro gastronómico, espreitamos a sua cozinha. Queríamos perceber um pouco como é que se prepara Gush e o que é Gush, para o nosso ouvinte poder perceber melhor.
3: Aqui respondo com o nome de Helena Salomão Governo, nativo de Massingeri, onde esse prato de gush é um prato mesmo principal, é um prato que...
2: Come-se muito gush em Massingeri.
3: Come-se muito esse prato de gush em Massingeri. Dizer que gush é uma planta herbácea tradicional, Cruxurus tridens, o nome é científico. Sim.
2: Agora, como é que nós podemos preparar gush? É difícil?
3: A forma
2: é uma verdura?
3: Sim. É uma verdura gush. E dizer que a forma de preparar gush é uma forma muito simples, só que

0: também pode ser simples para outros e pode ser um pouco difícil para outros. Mas
1: está cheio de mistérios.
0: Está cheio de mistérios, sim, claro. Mas para nós que crescemos a fazer, eu acho como se fosse muito simples a preparação do gosto. Uhum. Dizer que, primeiro, nós vamos separar as folhas do caule. E dizer que guxa é uma planta que não só sai por si mesmo.
1: Não se planta.
0: Não se planta,
1: não se semeia,
0: ele sai por si mesmo. Basta a terra estar fértil, ele sempre sai.
1: Choveu,
0: basta frutou. Sim, basta chover, ele sai só simplesmente. E dizer que a forma muito mais de preparar, você primeiro vai separar as folhas do caule. Pode cortar assim como não. De seguida, você vai levar, vai tirar um pouco de cinza na fogueira. Tem que tirar diretamente, sim. Não põe cinza dentro de guxo. Primeiro, eu vou explicar para perceber melhor.
1: Curiosidade.
0: Sim, primeiro o que você deve fazer é tirar cinza diretamente da fogueira. Não pode ser uma cinza que você vai apanhar no outro, vai tirar na fogueira. Uma aquela cinza que depois de o fogo se apagar, ficar aquela cinza, você vai tirar aquela cinza, vai separar aquela cinza boa e vai colocar no recipiente onde você vai misturar com a água e depois daí você vai deixar com que aquela cinza vai para baixo, para fundo e a água ficar por cima. E daí você vai decantar a água e deixar os resíduos por baixo. Você até pode filtrar a água dependendo das pessoas, dependendo de qualquer pessoa, mas também pode não filtrar. Aquela água já é limpa, já está preparada para preparar gosto. E de seguida você vai ferver a sua água. Quando
1: aquela
0: começa...
1: água com cinza?
0: Sim, depois de decatar. Depois de decatar, sair simplesmente aquela água limpa, mas com sabor de cinza. E vai deixar ferver. Logo que começa a ferver a água, você leva a sua gosto, meter na panela e dizer que você não pode lavar em nenhum momento. Se você lava a guxa primeiro e mete na água, a guxa não vai cozer.
1: Não coze?
0: Não.
1: Mas por que temos que colocar cinza? Com água normal não se pode cozinhar guxa?
0: Com água normal? Com água normal pode-se colocar guxa, porque tem água que tem água salubre com um pouco de sal, esse aqui dos furos. Aquela água dos furos que às vezes faz os furos nas zonas rurais, pelo menos na minha terra. Tem furos que está antes de termos aquela água
1: potável.
0: Nós usávamos água dos furos. A água de macinzinho dos furos é um pouco salgada. Sim. Aquela água, você pode preparar guxa, cozer sem nenhum problema. Já água normal, água doce, guxa não coze.
1: Não coze?
0: Não.
1: Tem que ser água salgada ou com cinza?
0: Sim.
1: Quanto tempo leva o guxo para ficar pronto?
0: Não posso precisar exatamente dos minutos, mas o que eu vou dizer é que o guxo, na verdade, para cozer não precisa levar muito tempo para cozer. Era só por ferver e no máximo uns 10 minutos já ferver. O guxo pode ficar já pronto, já preparado.
1: Mas é saboroso?
0: Como é? É muito saboroso o guxo. Sim.
1: Acompanha-se com arroz, chima... com um pouco de carne.
0: É um pouco assim, é que com um pouco de carne também é complicado. Eu vou dizer que, por exemplo, eu nunca vi assim mesmo, se acompanhar com carne, com arroz, até...
1: Não anima?
0: Nunca experimentei, mas eu digo que não, acho que não pode animar. Não pode animar.
1: Normalmente tem que ser?
0: Tem que ser chima, até chima, tem que ser aquele chima mesmo de farelo. Sim, aquele dembilo de farelo, sim. Aquele dembilo de farelo, que você vai separar farelo do milho, depois aquele farelo você vai deixar por um tempo, depois moer. E aquele chima é que é próprio para se comer
1: com gosto. Tudo bem. Guxa é um pouco viscoso. Quando se coloca cinza, é para atenuar aquela viscosidade de guxa ou é para mesmo cozer?
0: Não, é para mesmo ficar com aquela viscosidade e cozer. Porque se você não coloca cinza e coloca água doce, ela não vai ter aquela viscosidade e também vai ficar muito dura. Não vai cozer, não coze mesmo.
1: Quem pode comer guxa? Qualquer criança?
0: Qualquer pessoa pode comer guxa. Guxa é uma planta muito nutritiva. Sim. É uma planta muito nutritiva. Qualquer criança pode comer goxa. Então é muito aconselhável essa nossa população que às vezes não estamos cheios de doenças como diabéticos, como hipertensão, que muito mais isso é por causa de gorduras, goxas. Acho que é aconselhável muito mais para ajudar nessas coisas. Não sou experiente para essas coisas de saúde, não saúde, mas eu acho que...
1: Pela forma de preparar, não entra óleo,
0: sim,
1: não entra cebola,
0: não entra caldo, não entra tempero, todos os temperos não entram, isso entra
1: água. O
0: único
1: tempero
0: é cinza e sal, só simplesmente não entra mais nada, é água. Então significa que essa planta é uma planta muito, muito, muito bom para comer.
1: É saudável. Aconselha-se para aqueles que nos ouvem, né? Prepara este tipo de prato. Tem preparado goxa para as pessoas comprarem ou as pessoas não gostam de comer goxa?
0: Yeah, na verdade, as pessoas como, na verdade, a nossa população já foi modificada com esses nossos pratos gordurosos, com temperos, com cores. Eles acabam não optando muito mais nesses pratos, acabam não apreciando esses nossos pratos tradicionais, que são também muito saudáveis para nós. É por isso que nós acabamos até não preparar por falta de clientes, que eles podem ver que vêm perguntar do prato. Mas o prato é muito, muito, muito bom.
1: Mas tem preparado?
0: Sim, tem preparado.
1: Muito bem, para terminarmos, qual seria a mensagem que gostaria de deixar ficar aqui para aqueles que se nos ouvem?
0: Yeah, eu agradecer muito mais a Rádio Moçambique pela essa oportunidade que eu tive hoje para tentar explicar
1: o que é goxa,
0: essa forma de preparação de goxa, qual é a importância de goxa. E muito mais eu gostaria de deixar uma mensagem para a nossa população que vamos tentar experimentar, sentir o sabor de goxa. Quem sabe se talvez um dia nós poderemos gostar de goxa e evitarmos muito mais esses muitos pratos. Eu, por exemplo, eu cresci a comer goxa. Eu gosto muito, muito, muito mesmo de goxa com chima.
1: Chima de mungo.
0: Sim, é chima de mungo. Nós chamamos assim, chima de mungo. Você quando come aquilo, você não é assim. Aquilo só desce. Sempre tudo dá vontade de descer.
1: Muito bem. Muito obrigado. Agradecemos por ter aceito o convite para falarmos aqui no programa Lugares e Destinos da Rádio Moçambique. Nós, por curiosidade, de facto, tivemos que seguir um pouco aquilo que a inteligência artificial nos deu aqui sobre definições do que é goxa. Goxa é uma planta herbácea tradicional, é uma planta nativa mais consumida em Moçambique e no sul de África. É conhecida também pelo seu sabor característico e viscosidade quando é cozida. É rica em ferro, cálcio e vitamina C, sendo frequentemente consumida com papas, massa, milho. É o que a nossa convidada aqui esteve a explicar. Tem uma origem nativa de regiões tropicais e subtropicais. Portanto, importância cultural é tradicional para a população Tonga, Venda e Pedi. Portanto, Tonga, Venda e Pedi na África do Sul. Estimado ouvinte, é isto que nós gostaríamos de trazer aqui neste dedo de conversa a partir da cidade de Xechai, num dia em que falamos de um prato típico da província de Gaza. Estamos a falar de goxa. Fizemos aqui, espreitamos aqui a cozinha da Helena Ngoveni. Meu nome é Alfredo Mianga, me despeço de vós com a promessa de cá voltar nas próximas oportunidades. Saudações.

A menina do bairro está mais ela, mais madura e se calhar por isso a conquistar mais espaço com a sua voz, que é, como ela própria já assumiu, o seu grande diferencial. A sua arma não tão secreta e é definitivamente o que tem de mais atraente, segundo ela mesma. A Samatuce, desde cedo, foi uma promessa de sucesso e um goma maior e mais prestigiado concurso de música de Moçambique chancelou o seu potencial, carimbando o seu passaporte para um outro estágio. Em 2013, venceu o prémio Revelação. Para turistas que visitam Moçambique, acompanhar a parada musical ou assistir à finalíssima de um goma é uma forma de imersão na cultura e arte de Moçambique, complementando a experiência turística que inclui turismo de lazer, de negócios e observação de fauna e flora. Província de Nampula, nossa próxima paragem, já acolheu mais de uma vez a finalíssima de um goma. Numa destas vezes, a Lifac recebeu o prémio Carreira.

0: Mais do que grandes capitais, o turismo faz-se nos distritos, na autenticidade das nossas comunidades. Exemplo disso é o distrito de Liupo, que esconde encantos e potenciais que esperam por investidores e turistas ousados. Conversamos com o administrador César Nakuo para perceber o que Liupo em Nampula tem para oferecer ao mundo. Esta entrevista é transmitida em reposição.
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2: Sr. Observador, o seu distrito é frequentemente apontado como um verdadeiro gigante adormecido. Portanto, quase que ninguém fala do distrito na perspectiva do turismo, apesar de ter praias ou paisagens exuberantes que poucos moçambicanos conhecem. Para quem nos ouve na Antena Nacional, que riqueza escondida é essa que o distrito tem e que o mercado ainda não descobriu?
3: Muito obrigado. Essa aqui é a razão, então, que nós estamos vindo a dizer que o turismo internacional, da atenção internacional, nacional, tem que ser pelas descobertas de novos destinos. Porque nós precisamos de descobrir novos lugares para que esses lugares ainda sirvam como oferta, a melhor oferta para o mundo. O catálogo hoje não deve ainda publicitar o que já está conhecido. Continuar a publicitar, pode publicitar por uma questão de procura de percurso humano, histórico, para entender o que aconteceu naqueles lugares, mas que hoje é mais importante descobrir lugares. E um dos lugares chama-se Kenga, que é praia. Esta praia está situada mesmo no distrito de Liu. Esta praia tem um importante fator atrativo, que é a razão de ser a mais próxima da capital provincial, que é Nampula. Esta praia está situada a 140 quilômetros e acima de, para além de ser a mais próxima, então é a praia que ela junta muitos outros fatores. Ela...
2: Mas por que, Sr. Ambassador, muitas vezes esse título é atribuído à ilha de Moçambique e não à praia de Kenga?
3: Não, a ilha de Moçambique por causa do fator histórico, não é?
2: E, portanto, eu digo a questão da distância.
3: A distância, porque daqui onde estamos, para todas as praias restantes, que sem ser Liupo ou Kenga, são de média de 200 quilômetros.
2: Okay.
3: E nós não somos isso. Somos a praia mais próxima. E a geografia assim ditou, a natureza ditou, e é indiscutível.
2: E ninguém pode contrariar. E como é que mudamos este cenário? E aqui na conferência do turismo falamos muito sobre o fator conectividade. Se calhar seja este o grande empecilho que faz com que a praia de Kenga seja no fim mais distante do que aquelas que realmente são mais distantes. O que é que se tem feito a nível do distrito, contactos com o governo da província e se calhar até com o governo central, por forma a que estes 100 quilómetros não sejam percorridos em muito tempo?
3: Nós estamos num debate de publicitação das nossas potencialidades e temos vindo a afirmar em cada fórum em que nos encontramos com diversas personalidades, neste desafio de publicitar, fazer o marketing territorial, que não é apenas marketing que fala de aspectos utópicos ou inalcançáveis, mas que
2: questões concretas.
3: E o que nos entrava aqui é a questão da rodovia. Nós precisamos de uma estrada asfaltada para dar acesso à praia de Kenga, e que o debate iniciou. Nós temos vindo a acompanhar ao alto que as atenções do governo provincial, do governo central, apontam mesmo para breve. A questão de facilitação para se ter acesso à praia maravilhosa de Kenga. E porque Kenga, como dizíamos, é a praia que junta fatores biológicos, fatores ambientais, e aquela natureza é maravilhosa. Ali não se destruiu nada. E o que nós precisamos é que o homem apareça e respeite a razão ecológica que encontrar lá. Também nós temos medidas desenhadas para que esta questão seja respeitada. Como temos vindo a falar, para planificarmos Kenga, para que seja referência mesmo verdadeira do turismo nacional, precisamos de levar os erros ambientais das outras praias.
4: Okay.
3: Então, levar esses erros
4: e para permitir
3: servir de alavanca para erguermos um Kinga exemplarmente ambiental. E que convença pessoas de grande rigor e que gostam de estar em sítios de muita paz, em que a própria natureza, até as águas do mar, declama um poema aí ao lado, onde se possa navegar e o próprio o turista pesque pessoalmente, tire o peixe do mar, asse pessoalmente. Tome seu bom vinho, descanse, é ambiente climatizado e respeitando o ambiente.
4: Portanto, somos nós, estamos a falar de uma praia com perfil internacional.
3: Com perfil internacional e até, eu digo, é caricato, que se fale de tantas outras, mas que se esqueça do que a maravilha que nós temos aqui por perto. Mas a razão é esta, e que se for a altura de despertarmos sobre lugares, novos lugares, e é então o tempo de expandirmos a visão turística, descobrindo esses lugares e fazer com que esses lugares sirvam como diferenciador, sirvam como impulsionadores da matriz turística no nosso país. E Kinga, juntando o que a população é, não é, receptiva que é, a população que tem suas formas de viver, maneiras peculiares de convivência social, e a comida, a gastronomia local, o tufo, e todos esses fatores são atrativos para uma pessoa que quer ver e aprender como é que as outras latitudes convivem e entre elas jogam o papel diferenciador de formas de interação no mundo. Então, Kinga...
4: Eu queria que falasse, já caminho do final da nossa entrevista, eu queria que falasse de forma um pouco mais exaustiva sobre este aspecto que o Somos Tadou tocou. É que muitas vezes a nossa população é o cartão de visita. Então é quem recebe o turista e faz com que ele sinta-se efetivamente em casa. E a população de Kinga e a população do distrito no geral estão preparada ou está preparada para receber os turistas nesta perspectiva. Com muito calor, com muito...
3: Sim, o que nós desenhamos ali é que aquele que chegar, se for sozinho, ele merecerá um chapéu. Esse chapéu, aquele chapéu de rei. Existe aquela coroa?
4: O coroa, exatamente.
3: De rei. Por que que nós definimos esse chapéu, essa coroa de rei? Porque nós queremos transformar Kinga em King. Portanto, este que aparece é automaticamente rei naquela altura que ele chega. Vamos acomodá-lo numa cadeira específica, com honras próprias de quem chega numa comunidade como aquela, receptiva. E por ser King momentâneo naquela altura... Portanto, merece nossas honras, nosso respeito máximo.
4: Pois.
3: E a população terá que declamar algum poema muito afetivo para com aquele que está a chegar. Portanto, aqui nós temos todas as razões de acarinharmos quem nos visita. O apelo que nós fazemos é que, nesta corrida de alavancar o turismo, precisamos de nos antecipar. O governo está muito aberto para receber qualquer interessado, e aberto para facilitar, e que é só vir para ali e descobrir os enredos turísticos do distrito de Leopo e vivermos juntos, mas que respeitemos estas perspectivas que nós mencionamos nesta entrevista.
4: Em termos de infraestruturas de turismo, o que é que nós temos em Leopo neste momento? Já há alguns empreendimentos, havendo qual é o número de camas que nós temos em Leopo, podemos também neste momento falar da restauração?
3: Por falar de restauração, por falar de hospedagem, quartos, não são muitos, não é? São 29 camas que nós temos ao nível do distrito. Então, por sermos detentores de poucas chances de hospedar numerosos grupos, então eis a razão de podermos ir para Leopo para investir. Já isso, esse déficit mostra oportunidade para investirmos neste campo.
4: Para terminar, Sr. Administrador, eu sinto que o Sr. Administrador é um grande defensor da promoção de novos destinos. Se calhar pararmos um pouco da promoção, da consolidação de outros. Se calhar estes dois ou estas duas perspectivas também possam andar independentemente. Não há necessidade de, para promover um, ter que parar o outro. Mas é um grande defensor da promoção de novos destinos.
3: Sim, promovendo novos destinos, assim, também urge falar do interior. Nós não devemos conceber apenas o lado do mar, o litoral, como o único destino, não é? Há latitudes que não têm montanhas, as cascadas, e cascadas que estão ao nível do interior, precisamos de apreciar. Veja que estamos numa reunião em que falamos do mar e ao mesmo tempo apreciamos montanhas que estão aqui. Uhum. Portanto, precisamos de ter esse conceito de turismo expansivo. E gostos sobre o turismo são diversificados. Há pessoas que gostam daquilo, que não gostam daquilo. Então, vamos criar uma liberdade, embora eu esteja a fazer uma publicidade, não sei se diria assim, mas que estou a fazer uma descrição real sobre Kinga, mas que também não vou arrancar as maravilhas que acontecem ou que existem no interior da província, não é? Okay. Ou do país. Portanto, precisamos de avançar com a descoberta de novos destinos, descobrir diferenças que existem num ponto que não existem no outro. E imagine agora, se formos nestas descobertas, num distrito aqui do interior, a Segunda Guerra Mundial teve palco lá e lá morreram alemães e estão lá, jazem sobre solos daquele distrito do interior. E isso
4: é uma atração, é um turismo histórico.
3: Precisamos de perceber, tanto entender onde é que morreram os ingleses na área de Metz, os alemães Metz mesmo morreram lá, e existem guias para acompanhar as pessoas, para ir apontar. Só estou a citar um exemplo, né? Uhum. Que eu tanto sei onde é que acontece essas situações. Então, ampliar, perceber mais a história, e perceber mais esta questão do turismo, do ambiente, para criar aqui no meio oportunidades de investimento, oportunidades de negócio, era muito importante.
4: Um convite para quem acompanha neste momento a Antena Nacional da Rádio Moçambique aqui no país, mas também no exterior, para que possa descobrir Kinga.
3: Kinga.
4: O distrito no geral.
3: Sim. O nosso distrito está situado entre Angoche e Mujinqual. Nós somos acima de 109 mil habitantes. A nossa população é maioritariamente muçulmana e é muito aconchegante quando se trata de quem está a chegar, uma nova pessoa. Para nós é motivo de servi-la, mesmo que a pessoa não nos peça. Okay. Portanto, quem chega, basta ser visto, é automaticamente proposto para que se sente e sinta-se bem naquele território. Precisamos de chegar a Kinga, a Liupo, para viver a abertura do governo, que é, nós não podemos classificar de forma assim, a esquecer a nossa humildade, mas que queremos mesmo é assegurar que o governo está muito aberto. A partir de Maputo, da Beira, alguém pode nos ligar para confirmar o seu interesse, nós mandarmos o seu requerimento para nós mapearmos uma área, vamos mandar fotografias e para receber o seu documento e tanto num outro dia chamarmos para vir presenciar o seu legítimo espaço e para construir o seu sonho. Porque enquanto crescemos, como eu costumo dizer, a vida é uma montanha. O seu topo é o clímax da vida. Enquanto subimos o lado A, temos que saber que iremos percorrer o lado B. Exato. Então lá no clímax precisamos de nos construir. Pois. O que conseguimos no lado A
5: precisamos lançar para o lado B, para quando estivermos a sair do topo, nos encaixar lá na base, no sopé. Então, é esta altura fértil para sonharmos como empresários e prepararmos-nos como pessoas futuras aposentadas. Diria, qualquer um que estiver interessado em vir para Liupo, venha através dos nossos... Aqui temos agências, não é? De viagens na nossa província de Nampula, na nossa capital provincial. Portanto, inauguramos há dias a nossa pista de aterragem. Tendo uma aeronave, pode vir até Liupo e vai aterrar sem sobressaltos. Então, a nossa preocupação é maior para alavancar o nosso distrito de Liupo, especificamente a praia de Kinga, que é uma praia que vai ser intensamente explorada, mas em mecanismos muito seguros, ao lado de empresas de exploração de áreas pesadas. Então, a temática econômica no nosso distrito vai ser muito intensa e auguramos que tenhamos um futuro o mais breve possível, um futuro muito intenso em termos de fluxo da economia naquele extremo da nossa província de Nampula.
4: Muito obrigado.
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0: Nosso próximo destino está a aproximadamente 45 a 90 minutos de carro da cidade de Maputo, dependendo das condições de trânsito. Fica a cerca de 7 km da vila de Marraquém. O acesso é feito passando a ponte sobre o rio Incomate, o que tornou a península muito mais acessível. Macaneta é perfeita para passeios, caminhadas e observação costeira. O mar costuma ser mais agitado e ideal para um dia de ondas, mas sempre com cuidado. Macaneta conta com opções de ecoturismo e resorts. É só para hospedagem na Macaneta que nós vamos dedicar os próximos minutos do nosso programa. Enia Bila, bom dia!
6: Saudações, estimado ouvinte. Hoje vamos conhecer um dos lugares de acomodação na zona turística de Macaneta, distrito de Marraquém. Estamos a falar de Macaneta Caia, onde tivemos um dedo de conversa com a gestora deste local, a Chelsea Anguenha. Chelsea, o que é e onde fica Macaneta Caia?
7: Macaneta Caia surgiu há 5 anos, basicamente, com essa proposta de ser um lugar turístico, com ambiente livre. Neste local podem vir encontrar acomodações, restaurante, comida boa, temos piscina para as crianças, temos sala de conferência. Caso queiram sair daquele ambiente da cidade e querem um ambiente mais calmo, temos as salas de conferência completamente equipadas, TV, temos som, tudo aquilo que compõe uma sala de conferência para deixar aconchegado.
6: Caia é o nome deste local. De onde é que vem esse nome, Caia?
7: Vem do querer dar aconchego às pessoas. Caia é casa.
6: Caia é casa, sim.
7: Sim, quer estar em casa, quer estar num ambiente calmo. Então, daí que surge o Caia, sim, para dar aconchego a todos.
6: Mas como é que tem sido o turismo aqui? As pessoas vêm, de onde é que vêm? São nacionais, internacionais? Que tipo de pessoas vocês já têm recebido?
7: Nós temos recebido pessoas de várias nacionalidades. Nós, moçambicanos, viemos muito para cá. Nossos vizinhos também sul-africanos vêm para cá. Temos também visitantes de Brasil e um pouco de Tanzânia, sim.
6: E quando chegam aqui, o que é que mais procuram?
7: Hospedagem e estar nesse ambiente. Nossa casa é meio rústica, então ele tem muito de vegetação. Então, só quando vem para cá, quer sair daquele ambiente de cidade, prédios, quer vir aqui, estar num ambiente natural, temos alguns macacos aqui, então só quer desligar. É isso que procuram, acomodações sempre organizadas, temos welcome drink para todo cliente que vai para a acomodação, chega com com álcool ou sem, dependendo daquilo que a pessoa pede.
6: E o que é que tem confeccionado?
7: A comida variada. Mas temos muito marisco. Quando a pessoa vai à praia, quer marisco, então temos que ter. Fazemos muito um combo de mariscos, que tem camarão, lulas, peixe, lagosta. É um prato assinatura da casa.
6: Okay.
7: Quando chegar numa caneta cá, quero aquele combo.
6: Casa,
7: sim.
6: Né?
7: Então, é assinatura esse combo de mariscos, sai com legumes. Nosso frango também. Frango é algo moçambicano, acredito. Sim.
6: É típico.
7: Sim. Mas temos um frango excepcional que a pessoa come e diz, não, eu tenho que voltar para o Caia por causa
6: disso. Comer o frango.
7: Sim.
6: E suponhamos que seja um estrangeiro, vem aqui ao Caia, mas não só quer ver o Caia, mas sim quer conhecer Macaneta. O que vocês oferecem a essa pessoa? Tem guia turística? Tem algum transporte? Tem alguns serviços que possam permitir que o nosso turista, nesse caso estrangeiro, possa apreciar a nossa beleza?
7: Claro, nós temos um serviço de transfer. Quando a pessoa já faz o booking, quer conhecer toda uma caneta a partir daqui do Caia, nós levamos a pessoa já no aeroporto, chega aqui, faz o check-in, mostramos a casa. A pessoa fica aqui em turma, se almoça, janta. No dia seguinte, criamos um tour que vai conhecer os sítios principais daqui de Macaneta, Caia. Daqui de Macaneta, no geral, sim. Vamos um pouco para a Cova do Tubarão, lá. Vê as praias lá a partir das dunas. Tem alguns lodges também que são parceiros. Pode passar de lá, almoçarmos.
6: Okay.
7: Voltamos, vamos para o Jays.
6: Uhum.
7: Agora, por causa da situação que aconteceu, da cheia e tudo mais, não temos como passar para lá. Mas tínhamos isso, íamos para o Jays, faziam um passeio de cavalos. As atividades principais daqui do Caia, daqui de Macaneta, estavam incluso nesse pacote de turismo.
6: Tocou num assunto muito sensível, as chuvas, as cheias, assolaram muito a nossa zona, principalmente que nos afetaram na época do verão, no alto do verão. Como é que foi Caia nessa época?
7: Graças a Deus, o Caia não foi muito afetado, mas Macaneta sim.
6: Uhum.
7: Caia por quê? Aqui no Caia não entraram águas, uma vez estamos num sítio um bocadinho acima,
6: uhum.
7: Então as águas não entraram cá, graças a Deus. Mas todavia, daqui de Macaneta, a partir daqui da terminal até Maracuém, estava tudo alagado, as pessoas não tinham como sair daqui para chegar em Maracuém. Da mesma forma que as pessoas não tinham como vir para cá. Então, quando isso acaba, as águas começam a baixar, as pessoas ainda estavam meio receosas, não tinham como vir ou ainda tinham medo. Não, se eu for, quem sabe se volta a encher da água. Então tivemos que voltar a fazer um marketing, a mostrar as estradas. O município também ajudou bastante. No momento que estiveram ali a reabilitar a estrada, mostravam que não, a estrada já está transitável. Então o que nós devemos fazer agora é muito marketing, muito advertisement, porque ainda tem um e outro que não acredita que já dá para vir para cá. Com a situação do combustível também. Foi tudo escalonando.
6: Exato.
7: Mas agora já estamos tendo a sair dessa época que era alta.
6: Uhum.
7: Estamos a entrar no inverno, fazendo o nosso marketing. Fazemos algumas promoções, alguns eventos. Tanto no dia 7, no dia 1 de maio, fizemos eventos que foram um sucesso cá.
6: Uhum.
7: Então são essas promoções que fazem as pessoas darem um voto e aproximarem. Então eu digo que devem vir.
6: Estamos numa época baixa, posso assim chamar. Como tem sido o turismo nesta época?
7: Na época baixa o turismo é um bocadinho meio difícil, né? Mas como eu dizia, fazendo marketing, as pessoas têm tendência a vir, desde que a casa costuma sempre a fazer esse marketing, a promover aquilo que temos nos finais de semana, a promover as nossas acomodações, os eventos que temos. As pessoas vêm, não naquele número. Costumamos já fazer o pacote de acomodação para casais, pequeno almoço incluso, acesso à piscina incluso, welcome drink e temos um guia daqui do Macaneta. Fazemos alguns espetáculos, já tivemos 4 espetáculos cá em Macaneta Caia. Um com o Quilua, foi ele mesmo quem abriu a casa para começar os espetáculos. Fizemos com o Jeff Malulek, a banda Chacazes. Sim, foram esses eventos que fazemos. Mas também temos eventos promovidos pela casa, onde temos DJ da casa, fazemos karaoke, dias com esses eventos aí. Sim. Fazemos buffets para chamar as pessoas com welcomes, algumas atividades. No dia 1 de abril, não, no dia 1 de junho, sim, no dia da criança, costumamos a fazer atividades na praia, as crianças vão jogar, aquele jogo de pique-esconde, jogo de buscar o tesouro. Depois elas voltam, têm aqui um lanchinho e continuam com as atividades.
8: Acredito que a época baixa vai terminar. Quando é que exatamente começa a época alta ou do verão? E comparando ou falando mesmo daquilo que acontece nos anos passados, né? Como uma vez que ainda não estamos no verão este ano, como é que fica o Caia nessa época de muita adrenalina?
7: A época alta começa basicamente em setembro e é uma época que nós temos que estar no nosso máximo. Temos que estar ali muito bem de saúde, com força total, porque Macaneta fica lotado mesmo. A pessoa vem ali a ligar, porque tem que fazer reserva. E quando fazem reserva, faltando 1, 2 dias, é difícil encontrar alojamento, sim. Okay. Então nós até recomendamos as pessoas façam com 1 mês de antecedência, 2 semanas, principalmente para dezembro, final do ano. Isto é uma loucura, sim. Nos anos passados, a época alta é aquela que vem mesmo para estabilizar a casa, depois de ter ficado muito tempo, talvez sem ter trabalhado muito. Então, a época alta, nos anos passados, foram muito boas para o Caia, graças a Deus. E vamos ver agora.
8: Vamos esperar que desta vez também seja melhor ainda. Bem para o fim da nossa conversa, falando mesmo dos lugares turísticos que nós temos na província de Maputo e hoje escalando aqui no Caia, em Macaneta. Qual é então a mensagem que gostaria de deixar para o nosso ouvinte, para o nosso turista que talvez queira passear por Macaneta, por Marroquém, mas não sabe onde se alojar?
7: Ok. Primeiro, é uma coisa que nós, moçambicanos, temos muito é de trabalhar e deixamos lazer para depois. A mensagem que eu gostaria de passar é que não é mal a pessoa organizar-se e sair uma vez com as crianças, sair pode até ser só o casal e ter esse momento de lazer. E Macaneta Caia tem muita diversidade de coisas que podem fazer. É um sítio calmo, um sítio para vir desligar e descansar mesmo. Nós estamos aqui para acolher essas pessoas, para mostrar que não, vocês podem ter dias calmos sem estar toda hora, cidade, trabalho. É necessário ter esse lazer.
8: E quem nos ouve? Onde é que pode encontrar Macaneta Caia?
7: Nas nossas redes sociais, Instagram, Macaneta Caia. Os contactos que temos são 85 14 44 484 ou 87 28 75 660. Facebook também Macaneta Caia. Agradecer a Teatro Moçambique por ter escalado a nós, Macaneta Caia, para falar um bocado do turismo daqui de Macaneta, como é que foi nesses meses de cheias e como é que estamos já a nos reinventar. Muito obrigada.
8: Hoje ficamos por aqui e até a próxima viagem. Estiveram com Enia Bila a partir de Macaneta, distrito de Marroquém, na província de Maputo.
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0: Hoje a nossa viagem ruma em direção a um verdadeiro santuário de águas cristalinas e paisagens de cortar o fôlego. Vamos aterrar em Vilanculo na segunda e última parte do nosso programa. Para nos guiar nesta imersão profunda pelas metamorfoses da região, trazemos até si uma conversa exclusiva com quem conhece este destino como a palma da sua mão. Nascido crescido e com negócios firmados na região, o nosso convidado é uma testemunha privilegiada de desenvolvimento local. Estamos a falar de Cipriano Neto, um homem ligado ao setor hoteleiro de elite no arquipélago de Bazaruto. A esta altura, o ouvinte questiona-se sobre o que vai descobrir nesta reportagem de Efraim Macitela. E a resposta não tarda: a evolução e a consciência ecológica. Como a população local aprendeu a proteger espécies raras, transformando Vilanculo num santuário para dugongos, tartarugas e golfinhos. Macitela, através do seu convidado, vai falar sobre o turismo para todos os bolsos, desde o alojamento acolhedor no continente até o turismo de classe A no arquipélago de Bazaruto, o refúgio de eleição de celebridades mundiais. Ecoturismo e inovação entram para a lista de tópicos desta conversa a partir da capital do turismo. Sabores da Terra, uma viagem pela gastronomia tradicional, onde a matapa e o caril de amendoim conquistam os paladares mais exigentes do mundo, também são parte desta conversa que é proposta para a segunda parte do nosso programa. É Lugares e Destinos, é Moçambique. Até já!
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0: Amigo ouvinte, é o início da segunda e última parte de uma interessante viagem por lugares e destinos de Moçambique. A esta altura, renovamos os votos de um bom dia e uma ótima sintonia à nossa emissão. Vai gostar de continuar a viajar connosco por este imenso e intenso país.

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1: A nossa viagem ruma em direção a um verdadeiro santuário de águas cristalinas e paisagens de cortar o fôlego. Vamos aterrar em Vilanculos. Para nos guiar nesta imersão profunda pelas metamorfoses da região, trazemos até si uma conversa exclusiva com quem conhece este destino como a palma da sua mão. Nascido e crescido na região, o nosso convidado é uma testemunha privilegiada do desenvolvimento local. Estamos a falar de Cipriano Neto, um homem ligado ao setor hoteleiro de elite no arquipélago de Bazaruto. A esta altura, o ouvinte questiona-se sobre o que vai descobrir nesta reportagem de Efraim Macitela. E a resposta não tarda. Efraim, é contigo.
2: Ora viva, muito bom dia, Ivan Obedias. Uma saudação calorosa, extensiva a si, estimado ouvinte que nos acompanha em mais uma edição do Lugares e Destinos de Moçambique. Hoje a nossa viagem vai-se a partir da paradisíaca zona de Vilanculo, declarada capital do turismo em Moçambique. Trazemos até ao caro ouvinte uma conversa exclusiva com alguém que conhece este destino como ninguém. Nasceu, estudou, cresceu e fixou aqui os seus negócios. É por isso a testemunha privilegiada em loco das profundas metamorfoses desta região. Estamos a falar de nada mais, nada menos que Cipriano Neto, um homem ligado a várias atividades económicas nesta terra, mas com quem hoje vamos explorar detalhadamente a sua forte ligação ao setor do turismo. Senhor Cipriano Neto, bem-vindo ao Lugares e Destinos de Moçambique. É um enorme prazer tê-lo conosco neste espaço de promoção do que de melhor o nosso país tem para oferecer. Olhando para a sua vivência e experiência, como avalia o crescimento do turismo em Vilanculo nos últimos tempos?
3: Sou natural e residente nesta bela terra de Vilanculos. Então, eu digo que Vilanculos é sagrado, é onde Deus dorme todos os dias sagrados, porque nós temos uma paisagem maravilhosa, uma praia, deixa toda a gente do mundo, não é só nós os moçambicanos. Toda a gente que vem do mundo fora, de todos os países do
2: não
3: mundo,
2: quero mais largar.
3: Ficam maravilhados aqui em Vilanculos. Então,

0: autoridades tudo fazer para legislar, para fazer tudo para que a preservação continue, para que esta terra onde Deus dorme continue a ser o berço de Deus e de todo o nosso povo de Vilanculos. Vilanculos, há cerca de 10, 20 anos para trás, as pessoas pensavam que apanhar tartaruga já tinha apanhado carne para levar à panela. Apanhar do gongo tinha apanhado carne para levar à panela. Mas hoje o povo já sabe preservar, o povo já sabe que deve ser protegido a tartaruga, o dugongo, o papagaio, todas aquelas espécies que a lei hoje indica e diz que deve ser preservada. O povo está a preservar com conhecimento. Antigamente nós não sabíamos o valor desses animais. E eu que estou ligado ao turismo no arquipélago de Bazaruto, todas as pessoas que vêm para cá, o grande atrativo é para ver as baleias, para ver os dugongos, é para ver os golfinhos e toda aquela espécie, até vão ao Tumaurife para poder verificar aquelas espécies de peixes todos protegidos. É o caso de papagaio, é o caso de várias espécies que a lei protege, que nós temos no Tumaurife. Portanto, estamos a preservar com conhecimento da causa. Todo o povo sabe o que é o valor desses animais, a preservação.
1: Exato. E como é que é o turismo hospedar-se em Vilanculos, vocês os operadores turísticos?
0: Vilanculos tem turismo para todos os bolsos. Temos turismo aqui no continente que qualquer um pode usufruir. Há várias categorias de lodges, estâncias turísticas, de várias categorias, vários preços, desde aquele que pode pagar entre 2.000 e 2.500 para você poder estar num sítio onde pode ver a vista do mar, pode usufruir do mar, das praias, belas praias de Vilanculos. E há turismo também de alta qualidade, tanto no continente como no arquipélago de Bazaruto. Esse turismo é um turismo um bocadinho mais caro, porque é turismo virado para a classe mais privilegiada, classe internacional, porque é um turismo de pouca gente. O turismo do arquipélago de Bazaruto é um turismo que o lodge mais alto tem no máximo 60 hóspedes por dia. Então, é um turismo de grande valor, um turismo muito custoso, mesmo para nós podermos criar esse turismo para os hóspedes, é preciso grandes somas, mas também os hóspedes pagam valores que compensam esse trabalho. Portanto, o turismo aqui pode vir de carro, através de Maputo para cá, cerca de 750 quilômetros, da Beira para aqui, cerca de 550, 540 quilômetros. De Chimoio para aqui, perto de 540, 530 quilômetros. Então, pode-se chegar a Vilanculos. Agora, também pode vir de avião, desde Maputo para aqui, e voos internacionais a partir do aeroporto Oliver Tambo, de Joanesburgo, para aqui. Todos os dias tem voos para Vilanculos, de Maputo, Vilanculos, Vilanculos, Joanesburgo. E quando a gente chega aqui, tanto de carro como de avião, se você quiser fazer uma grande oferta à sua família, quer ir de helicóptero para o arquipélago de Bazaruto, tem o transfer de passageiros de Vilanculos, do aeroporto de Vilanculos, para todas as ilhas do arquipélago de Bazaruto.
1: E não, mas as pessoas, quando chegam a Vilanculos, o que é que encontram? Além dessas espécies raras, diga-se que enumerou aqui os Big Five marinhos que se podem encontrar aqui, o que mais há de atrativo em Vilanculos?
0: Vilanculos, temos o turismo cultural, que é Maniquene, Chibuene, e temos as dunas, as célebres dunas de Vilanculos. E aqui o povo é muito hospitaleiro. As pessoas, as crianças que acompanham, falam inglês com os turistas.

0: turistas estão educados no sentido de não tirar nada do turista, porque sabe que tirando afasta o turista. E o turismo sempre oferece ganhos para toda a gente. E nós temos todo tipo de peixe, de alta qualidade, peixe do mar, peixe das praias, temos as lulas, temos as ostras, temos variedades de espécies. Temos aqui em Vilancouros também castanha, temos variedade de atrativos que atraem os turistas para virem para aqui. Como sabe, nós já tivemos aqui a visita da família Bill Gates, na altura que ainda não eram divorciados. O senhor Bill Gates e a sua esposa Melinda Gates estiveram no arquipélago de Bazaruto. Esteve aqui também o grande ator, o Sylvester Stallone, Rambo, com a sua esposa. Isto é só para dizer uns, dois ou três, mas a maioria de celebridades passaram por Vilancouros e pelo arquipélago de Bazaruto. Portanto, é como eu digo, aqui dorme Deus. As pessoas, quando querem os pratos tradicionais, precisam mais de matapa, de nós chamamos de maçal, de tinhawa, que é nhangana. Precisam, alguns até provam mubabe, que é cacana, tiguinha. Há pratos de dengueiro, de carilho de amendoim. Muitas vezes é com galinha cafrial ou é acompanhado com caranguejo. Tem as chamuças, tem as casquinhas de caranguejo. Tem vários pratos típicos aqui que os turistas gostam de experimentar, e muitos deles, é verdade que eu já vi, muitas vezes eles ficam meio esquisitos quando comem um pouco de cacana, mas o resto eles comem com muito prazer.
1: Mas é aquilo de não ser um prato comum a essas pessoas.
0: Sim, até eles muitas vezes me perguntam, quando eu estou perto deles, se eu como. Eu muitas vezes como tanto à frente deles para ver que eu como naturalmente, até é um prato que eu adoro. E eles agora muitas vezes comem porque eu já lancei aquele recado de que comer cacana cura malária. Oh. Então eles, como sabem que aqui nós temos muita malária, eles, alguns até...
1: Comem com segurança. Comem
0: com segurança.
1: Exato. Estamos a conversar aqui com o senhor Cipriano Neto. Como dissemos, é uma figura influente aqui em Vilancouros. Está ligado ao turismo. Os seus empreendimentos estão aqui em Vilancouros. Está ligado a esta unidade, uma das unidades luxuosas de Vilancouro, já na região insular de Benguero. Lá em Benguero, ou em Bazaruto, o que, que as pessoas encontram?
0: Aquilo é turismo de classe A. É um turismo que oferece a tranquilidade, principalmente para aquela gente que tem muitas posses e que vivem dias turbulentos lá nas terras deles, muita agitação.
1: Para descansar.
0: Eles vêm aqui para relaxar completamente. Então, eles pagam porque pagam o sossego. E como todos nós sabemos, o sossego não tem preço.
1: Exato.
0: Então, aqui em Vilancouros, eu não estou aqui a lamber ninguém. Estou a dizer a verdade. Eu tenho muito respeito por Sua Excelência Presidente Chapo, porque ele está a impulsionar o turismo na minha terra de uma maneira inteligente. Agora está a vir aí um projeto de golfe, turismo de golfe. Então imaginam quem são as pessoas que jogam golfe. Não é um Cipriano Neto. Então estão a ver o impulso que o turismo vai dar com esse turismo do golfe. Então nós estamos muito gratos. E nós estamos a fazer uma justiça séria à pessoa que está nos a trazer este turismo. Esta equipa toda, a partir Sua Excelência, Ministro Moate, e o Secretário de Estado Abacar, e o novo, um funcionário foi eleito agora, que fiquei muito feliz de o conhecer aqui numa reunião com o Banco Mundial, que é Eder Jawana. Então, eu penso que é uma equipa que vai impulsionar o turismo aqui. E nós damos abraço a essa gente que quer impulsionar a nossa terra, o nosso turismo aqui, porque vai trazer riqueza não só para Vilancouros, mas para o erário público, e vai ser para todo o país.
1: E como é que são as, só para o ouvinte ter alguma ideia, como é que são as construções dos empreendimentos turísticos lá na ilha de Bazarute? É uma construção muito propositada, que é ela rústica.
0: O turismo das ilhas, mesmo os lodges a nível da zona costeira aqui, é feita com material tradicional. Por quê? Porque o mundo já entendeu de que nós estamos a agredir muito a natureza. E aqueles que entenderam, principalmente aqueles que têm mais dinheiro, porque a riqueza deles está em causa. A natureza zangar destrói muita coisa. Então, eles entenderam de que esse turismo de rústico, de materiais rústicos, construir com paus de simbire, estacas de simbire, construir com cordas, construir com material maior parte tradicional, este é um turismo sustentável, ecológico, amigo da natureza, e todo mundo hoje
1: gosta.
0: Além de gostar só, sabe que a nossa salvação é a gente voltar à natureza.
1: Exato.
0: Porque se a gente faz, imagina a gente levar arranha-céus para as ilhas. As ilhas podem desaparecer em muito pouco tempo, porque os ventos vão segurar naqueles edifícios, vai cavar a ilha, em pouco tempo a ilha vai desaparecer. Então, todos aqueles que vão para lá ficam felizes, pagam essas fortunas que eu estou a dizer, para viver numa casa que nós, os donos da terra aqui, achamos que não, nós queremos isto, queremos aquilo. Então, é a parte de defender a natureza, a parte da ecologia. Por isso é que se chama ecoturismo.
1: É verdade, Ivan Obdias e ouvinte, de resto muito impressionante a forma criativa e inovadora como são feitas as construções nesses empreendimentos. É tudo com base em material local, estacas de micro-urso, vulgo simbire, paredes de caniço, cobertura de capim. Enfim, são casas muito frescas nessas construções. Foi usada a impressão 3D. Os visitantes geralmente escolhem as casas sem corrente elétrica, sem televisão, nem internet. Querem um apagão por completo para o seu relaxamento, contactando-se apenas com a natureza. Por lá passam, como dizia aqui o Sr. Cipriano Neto, passam figuras mundiais do cinema, da literatura, do desporto. Enfim, Bazarute é uma maravilha.
0: Sim, 80, 90% dos lodges usa energia solar. Um lodge completo é iluminado, toda a energia que é necessária para todo empreendimento é a base de painéis solares, baterias eólicas, baterias e todo o sistema solar. Tem todos esses. Ali é como se a gente estivesse em Nova York.
1: Exato.
0: Mas Nova York de palhotas.
1: É.
0: Agradeço às autoridades que pensaram que Vilancoso é a capital do turismo. Quando é Vilancoso a capital do turismo, não estamos a dizer que o resto de Moçambique não deve haver instâncias turísticas, ecológicas, não sei o quê. É preciso a gente aproveitar racionalmente o que temos de melhor, que é o Oceano Índico, banha a nossa costa. Temos que aproveitar com racionalidade, que é para não agredirmos o meio ambiente. Mas todo lado, toda a gente que está perto do mar tem que pensar no aproveitamento racional, um aproveitamento que depois traga benefícios. Agora, quando me pergunta o que é que nós pensamos pelos investimentos turísticos que o presidente e o seu governo está a direcionar para Vilancoros, nós, numa palavra de Chitsua, Há que faltar com o Tecazol Rebelo Carroce.
1: Ele colocou o colo.
0: Rebonguilo, Ana Rosa.
1: Muito obrigado, Sr. Cipriano Neto. Ouvimos aqui as palavras de uma figura de grande influência em Vilanculo, fortemente ligada ao turismo de elite, através do Azura Hotel, um luxuoso e imponente empreendimento turístico situado em Benguerua, uma das 5 deslumbrantes ilhas que compõem o arquipélago de Bazaruto. Termina aqui então a nossa intervenção, a nossa emissão a partir deste ponto do país. Meu nome é Efraim Macitela. Tive o gosto de conduzir então esta conversa com o Sr. Cipriano Neto, um verdadeiro conhecedor das várias facetas do crescimento da chamada capital do turismo de Moçambique. Convosco em estúdio, Ivanob Dias. Até a próxima.
2: De facto, o Sr. Neto conhece bem essa região, fala com propriedade e, sobretudo, com paixão. Muito obrigado, Efraim. Um abraço de amizade.
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2: Lugares e destinos de Moçambique, a viagem radiofónica que semana após semana percorre os encantos da nossa terra, do Rovuma ao Maputo e do Zumba ao Índico. Esta parte da nossa viagem tem um rumo muito claro: o futuro, a preservação e o impacto daquilo que deixamos quando visitamos um lugar. Afinal, falar de turismo em Moçambique é falar das nossas praias, da nossa biodiversidade e, acima de tudo, das comunidades que dão vida a estes destinos. Mas como garantir que o desenvolvimento do setor turístico caminha de mãos dadas com a ecologia e a dignidade humana? Para nos ajudar a desenhar este mapa da sustentabilidade, recebemos hoje nos nossos estúdios uma jovem que é uma verdadeira força da natureza e do ativismo no nosso país. Ela traz na bagagem o olhar técnico do planeamento e ordenamento territorial, mas a sua ação vai muito para além da teoria. Ela é presidente da Aliança para o Oceano Sustentável em Moçambique, já levou a voz da nossa juventude à Conferência dos Oceanos das Nações Unidas e lidera projetos práticos de reciclagem de garrafas plásticas para proteger a nossa costa. Como se não bastasse, atua diretamente no coração das comunidades mais recônditas, liderando uma organização que promove a dignidade menstrual através da distribuição de absorventes reutilizáveis. Estamos a falar de Shanila Said, que hoje aceitou o nosso convite para partilhar as suas experiências de viagem, a sua visão sobre o ordenamento das nossas zonas turísticas e o amor que a move na proteção do nosso Moçambique.
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2: Shanila Said, sendo uma jovem ativista com uma forte ligação à conservação ambiental e ao impacto social, sobretudo, de que forma as tuas viagens por Moçambique moldaram a tua perspectiva sobre o potencial turístico deste imenso Moçambique? Nós temos, só se falarmos do turismo de mar e sol, nós temos mais de 2.500 quilómetros de costa.
4: Bom, muito obrigada. Um fato interessante é que, à medida que nós vamos conhecendo o nosso vasto país e o nosso belo Moçambique, é que nós podemos contemplar aquilo que nós somos e o que temos.
2: Okay.
4: Podemos entender até que ponto o oceano e o mar impactam-nos diariamente e de como ele é importante para nós, para a nossa vida, não só para quem vive nas zonas ou nas comunidades costeiras, mas para todos nós. Porque, bem, como já disse, Moçambique tem mais de 2.500 quilômetros de costa, mas para além disso, o oceano é o maior regulador do clima, porque cerca de 30% do dióxido de carbono é absorvido pelo oceano e cerca de 70% do oxigênio que nós respiramos vem dos oceanos. Então, ter essa consciência, essa proximidade com esse ecossistema traz certamente uma virada de chave na nossa consciência.
2: Pois. Shanila, o turismo e a ecologia nem sempre caminham, infelizmente, de mãos dadas de forma harmónica, não é? Na tua visão, o que define verdadeiramente um destino sustentável no contexto moçambicano atual, nos dias que correm?
4: Bom, Eu diria que uma coisa que podemos identificar, um dos fatores para identificar um turismo sustentável ou não, é primeiro como é que nós fazemos o uso daquele lugar, da praia, da reserva, como nós vemos o lugar, como nós usamos o lugar. Uhum. E não só a maneira que nós usamos no sentido de gestão de resíduos sólidos, mas o respeito pela cultura, o respeito pelos serviços locais, porque esse é também um dos fatores
5: para a comunidade.
4: Sim, para a comunidade, que garante um turismo sustentável, porque nós estamos a garantir que os serviços estão a ser prestados lá. Vão permanecer e vão trazer retorno para os moradores daquele lugar, porque muitas vezes que nós vamos às comunidades e vemos os problemas ambientais, quando perguntamos às comunidades quais são as aldeias alternativas, eles apresentam os seus negócios, atividades que têm desenvolvido lá. Tudo isso são alternativas para que eles não possam agredir a natureza, ou seja, eles respeitam e coexistem no mesmo lugar de forma respeitosa. Então, o turismo responsável é também garantir que aquela comunidade continue a ter a sua subsistência sem ferir o ecossistema marinho.
5: Pois. A tua formação, ou a tua área de formação é o planeamento e ordenamento territorial. Quando visita um novo destino turístico em Moçambique, quais são os principais aspectos de organização e gestão de espaços que saltam logo à vista? Assim, logo tu chegas e tu dizes que isto chama de alguma forma a atenção. Obviamente que pode ser pelo lado positivo e como pode ser também pelo, não vamos chamar de negativo, como desafio, não é?
4: Bom, primeiro, eu acredito que uma das coisas que está logo à vista é sempre a gestão de resíduos sólidos. Okay. Como é a segregação, se há essa cultura de segregação ou não, como é a gestão das águas fluviais, como é que as pessoas se relacionam com a cidade. Porque isso também faz parte do ordenamento território,
5: pois.
4: Compreender como as pessoas daquele lugar veem a cidade. Então, eu acredito que estas são as principais coisas para mim.
5: Ok. Por exemplo, nesta coisa de segregar, de separar os resíduos, é preciso que haja também infraestrutura, não é?
4: É, sim.
5: E qual é o papel primeiro, se calhar, da comunidade, ou melhor, vamos lá inverter aqui a pirâmide, o papel primeiro do Estado, depois das próprias comunidades, porque o Estado, ele deve existir nestes locais e as suas ações devem se refletir nesta perspectiva. Mas as comunidades também têm uma grande responsabilidade, porque é o seu meio, não é?
4: Então, eu acredito que, como já havia dito, olhando para a hierarquia, primeiro o Estado deve garantir que há infraestrutura, que há possibilidade de fazer-se isso, garantindo assim que há tambores, que há contentores, porque nós, na realidade moçambicana, usamos os contentores. Então, nos nossos mercados, nos nossos bairros, garantir que existam lá locais para depósito segregado dos resíduos sólidos. Segregado, falo do vermelho, verde e o amarelo, que é como nós classificamos, são as cores que nós usamos para classificar o lixo. Então, nós temos de ter primeiro essa infraestrutura e depois temos de ter também educação ambiental, porque tudo isso, se existe infraestrutura mas não há consciência, acaba gerando de certa forma um trabalho feito pela metade, porque nós temos o que é necessário para se fazer, mas ao mesmo tempo não temos a infraestrutura para fazer da forma correta, não temos a educação para que as pessoas possam entender qual a importância, a necessidade disso e como deve ser feito.
5: Portanto, isto é um trabalho combinado, não é?
4: Sim.
5: Criar condições de infraestrutura, mas as pessoas também precisam ter consciência que devem
4: verdade.
5: Usar a infraestrutura.
4: É
5: Eu tenho o hábito de caminhar logo cedo. E tenho notado que às vezes as pessoas logo cedo também fazem uso de coco, de água de coco, e não se preocupam em colocar ou depositar em sítios apropriados, mesmo existindo.
4: Pois é.
5: Mesmo existindo.
4: É aí onde entra a cultura, a educação ambiental. E como a cultura vai impactar-nos diariamente, vai levar de geração para geração. No meu caso particular, a minha mãe, que desde cedo incutiu-nos o hábito de segregar o lixo, reciclagem, ter uma consciência mais ambiental, Então, nós crescemos com isso. Hoje, na vida adulta, eu, infelizmente, sou a única norma ambiental em casa. Mas todos nós temos a consciência da importância disso e respeitamos o ambiente. Então, algo que eu levo para mim, vou levar aos meus filhos. E assim, vira uma cultura.
5: Vira uma cultura.
4: Sim,
5: pois,
4: então...
5: Pois.
4: É uma coisa realmente importante.
5: Janila, como podemos conciliar o crescimento das infraestruturas turísticas como os hotéis, os resorts que vão despontando em vários pontos deste país, especialmente nas zonas costeiras, com um ordenamento que proteja os ecossistemas locais e não marginalize, sobretudo este tópico é muito importante, que não marginalize as comunidades residentes nestes destinos.
4: Bom, este tema em particular sobre não marginalizar as comunidades é um tópico muito importante, porque por muito tempo se discutiu isso e ainda se discute isso. Porque em uma comunidade costeira que há hotéis 5 estrelas, mas a comunidade lá ainda é marginalizada, não tem acesso à escola, não há a responsabilidade social sobre as pessoas que vivem naquele bairro. Então, como se pode reverter isso? É primeiro, a partir do momento que vai se edificar a infraestrutura, pensar em como aquela infraestrutura contribui para a comunidade. Enquadrar a comunidade na planificação deste ecossistema, o que eles acham disso, o que eles gostavam que estivesse incluído para eles no meio disto ou não, porque afinal de contas eles é que vivem aquele ecossistema, eles é que conhecem e eles é que podem melhor dizer o que é ideal ou não para eles. Porque nós podemos achar que, pronto, para essa comunidade temos de construir, vamos lá, edifícios, prédios para que eles possam viver. Mas não é a cultura daquele lugar. É, nós temos na Zona Norte, a cultura é, as residências não são as residências de alvenaria. Então, se nós vamos construir casas que não respondem à necessidade ou à vontade da comunidade, nós entramos em uma desassociação. E algo que vai gerar um certo conflito em algum momento, que olha, antes de se implementar qualquer infraestrutura para uma comunidade, se deve consultar, se deve englobar, incluir a comunidade, assim que é, no plano, na gestão de todo esse processo.
5: Eu sei que tu és presidente de uma associação que lida com estas questões e em função disso a Janila participou na Conferência dos Oceanos das Nações Unidas. Que realidades da nossa costa mais a preocupam e como é que o turismo costeiro pode passar de uma ameaça a um aliado da preservação marinha?
4: Bom, uma das coisas que eu percebi é que nós temos muitas formas de desenvolver, de resolver os problemas que nós enfrentamos. Mas tudo isso é uma hierarquia e é uma coisa que não se faz de forma individual. Não é necessário individualizar as coisas. Nós podemos conciliar as várias coisas que nós temos à nossa disposição. Primeiro, falando em como o turismo pode deixar de ser uma ameaça para ser uma forma de ultrapassar os problemas. Primeiro é ter consciência do que é o mar, ter consciência de como esse ecossistema é importante para nós, para o desenvolvimento, para a economia, para o nível social e cultural do nosso país, olhando principalmente para aquela que é a realidade do nosso país, porque obviamente nós enfrentamos problemas similares a outros países, erosão costeira, sobrepesca, a gestão de resíduos sólidos, mas a vertente destes problemas para nós é um bocado diferente em relação a outros países. Então, primeiro de tudo, é nós fazermos um estudo de caso sobre o que realmente está a acontecer, o que as comunidades precisam, como vamos consciencializar de forma massiva, de forma eficiente e de forma que vai incutir de fato a necessidade da preservação e do turismo sustentável. Nós sabemos que muitas vezes quando nós vamos às praias, às zonas dunares, nós queremos passar ali de moto. Sim, mas em contrapartida, no período em que as tartarugas vão colocar os ovos, quando as tartarugas saem dos ovos e vão ao mar, aquelas
5: há um risco.
4: Sim, de desviarem o percurso. Então, tudo isso é importante ter uma consciência, quando é que vamos fazer isso, quando não vamos, e nós respeitarmos os espaços, respeitarmos o limite da natureza, para que nós não possamos ultrapassar o seu limite. Porque a partir do momento que nós ultrapassamos, nós agredimos a natureza, surgem consequências. Nós temos as mudanças climáticas, aquecimento global, aumento do nível do mar. Então, todas essas coisas são coisas que podem ser evitadas e podemos contornar em algum momento.
5: Eu acho interessante neste tópico que toca, Janila, se formarmos as comunidades, por exemplo, sobre esse processo migratório, não sei como é que podemos chamar das tartarugas, não sei qual é o nome correto. Um turista que não tem domínio destes temas, quando ele chega, a população está preparada para alertar o turista sobre como lidar com estes aspectos todos, estas singularidades, se calhar, que um simples turista não tem domínio, não tem consciência.
4: E, na verdade, não porque não existem comunidades preparadas. É aí onde entra a importância de nós usarmos os serviços locais. Porque as pessoas locais, geralmente, elas têm consciência disso. Elas sabem qual é o período. Tanto é que quando você vai fazer um estudo científico em uma área marinha, sempre tem de se consultar a comunidade. Mesmo que nós tenhamos os recursos tecnológicos para ver através de imagens de satélite e várias outras formas, é importante perguntar. Porque aí nós confrontamos a imagem satélite com a realidade que temos lá. Onde geralmente vocês pescam? Qual é o tipo de peixe que vocês pescam? Em que época tem mais? Em que época tem menos? Então, tudo isto, a comunidade tem conhecimento. E quando nós usamos serviços que não são da comunidade, muitas vezes esses serviços não têm este cuidado, este mesmo conhecimento que as comunidades. Então, esse também é um plano, é um ponto do turismo sustentável.
5: Pois. Sabemos que a poluição por plásticos é um dos grandes desafios das nossas praias e locais turísticos. Como surgiu a iniciativa de reciclagem de garrafas plásticas e de que forma os operadores turísticos e os próprios viajantes podem ser integrados neste ciclo de proteção? E também voltamos à comunidade, estamos a falar dos operadores turísticos e dos turistas, mas também a comunidade é parte deste processo.
4: É, a comunidade é sempre parte. Então, a questão da reciclagem de garrafas plásticas veio mesmo a partir do momento de como nós podemos usar, transformar o lixo em algo útil, transformar o que nós olhamos sem necessidade em algo que vá agregar algum valor. E nisso fui investigando, fui entendendo, e algo que pode integrar de forma efetiva as pessoas que vão usufruir das praias e por aí vai, é que eles tenham consciência de como cuidar desses resíduos sólidos, das garrafas plásticas, o que podem ser feitas através dessas, como é que nós vamos fazer chegar às pessoas que realmente usam. Hoje em dia nós sabemos que o plástico é comerciável. Nós temos empresas que compram plástico por quilo. E não fora a reciclagem, também tem essa opção. E muitas pessoas, muitas...
5: Que é bom para o rendimento.
4: Sim, já surge uma fonte de renda em que vais, entregas ou vendes. Mas de uma ou de outra forma, temos sempre uma opção a não ser poluição.
5: Acredita que o turismo comunitário em Moçambique pode funcionar como uma plataforma para financiar e alavancar projetos sociais de saúde e dignidade humana? Eu faço essa pergunta porque sei que fundou uma organização focada na promoção da dignidade menstrual através da distribuição de absorventes reutilizáveis. Portanto, acredita que o turismo comunitário em Moçambique pode funcionar como uma plataforma para financiar e alavancar projetos sociais de saúde e dignidade humana, como é o caso do teu projeto?
4: Eu acredito, sim. Não só o turismo, claro, em cooperação com outras áreas, com outros setores, mas o turismo tem esse poder. Hoje em dia fala-se muito da economia azul, que este ramo está a crescer, é um ramo que traz muito valor para agregar, porque a economia azul não é só o turismo, é também o pescado, e tanto que o turismo sustentável também engloba isso. Consumir o produto que é pescado localmente, comprar o produto que é pescado localmente. Então, tudo isso dá, sim, uma capacidade econômica e financeira muito grande à parte turismo sustentável. Então acredito que é possível sim, que através disso também tenha uma vertente social no turismo sustentável, uma vertente social que vai olhar pelas meninas, pelas mulheres, porque o projeto social foi criado no âmbito de nós não temos a opção de misturar ou não quanto mulheres.
5: Sim.
4: Então, por que não tornar isso um direito? Devia ser, porque é algo que nem todas as mulheres, nem todas as meninas têm capacidade de todos os meses comprar absorvente. E isso gera consequências, isolamento, segregação social, porque há quem justifica. No caso, a organização, já tivemos levantamento de depoimentos em que algumas meninas relataram que quando estão menstruadas, por não ter condições de suprir essas necessidades, não fazem ao recinto escolar, ou alguma que já esteve lá e porventura sujou-se e acabou tendo os colegas a irem apontar dedos. Então,
5: e isso compromete o futuro da rapariga.
4: Claramente.
5: A permanência da rapariga na escola, que é uma luta que o governo e várias, e nós todos como sociedade temos feito um grande esforço para que possamos conseguir reter a mulher lá, porque também é uma forma de independência, né?
4: É verdade.
5: Que tem formação,
4: tem um poder de independência.
5: Exatamente.
4: É algo realmente muito importante, muito necessário.
5: E quem quer se juntar à vossa causa, como é que encontra a Shanila?
4: Bom, tem o meu Instagram, que está lá, Shanila Said, só pesquisar. Mas também temos a nossa página no Instagram, Dignidade Menstrual.
5: Okay.
4: E lá, anexado também, está o nosso e-mail. Pode mandar uma mensagem e será respondido.
5: Ok.
4: Sim.
5: Já fechamos a nossa conversa. De todos os lugares e destinos que já teve a oportunidade de visitar ou trabalhar em Moçambique, qual deles a Shanila considera que está mais próximo de ser um modelo ideal de sustentabilidade?
4: Bom, eu acho que talvez seja a Ponta Bembene, que está dentro do Parque Nacional de Maputo. Temos lá um Mbembene Lodge, que é um resort dentro da reserva. Está 3 horas da reserva de carro. Então, porque eu considero um modelo ideal? Por conta de como foi construído o resort. Todo o resort foi pensado de forma a respeitar a natureza, de forma a respeitar o espaço do mar, com as edificações deles. Nós gostamos sempre que estamos na praia, queremos vista para o mar, mas infelizmente lá não há isso.
5: Okay.
4: Não há isso. Os chalés estão mesmo dentro
5: mais para o interior, né?
4: Sim, mais para o interior. Fora isso, também foram todos construídos com material biodegradável. As casas de banho, os chalés, é mais open space, então foi tudo muito pensado, de forma a respeitar, tem a natureza, as árvores estão todas lá, eles usaram as poucas árvores que tiveram de abater para fazer caminhos, as luzes inclusive que eles usam são luzes que não criam uma poluição luminosa.
5: Okay.
4: Enquanto estás lá é proibido tocar música em volumes muito altos, porque é dentro da reserva, não se pode tirar nada de lá e não se pode deixar lixo lá. E são regras que são seguidas à risca. Então tudo isso gera uma consciência e tu chegas à praia, não tem lixo. Então é um modelo muito, muito bom de turismo sustentável.
5: Tão bom quanto estar aqui a conversar contigo.
4: Claramente.
5: O tempo passa muito rápido. Vamos, portanto, terminar a nossa conversa. Que mensagem deixa aos ouvintes de lugares e destinos de Moçambique, especialmente aos jovens?
4: Okay.
5: Que desejam viajar pelo país, mas querem fazê-lo de forma consciente e com o menor impacto ambiental possível?
4: Bom, primeiro talvez dizer que nós devemos sempre pensar a longo prazo. Como as nossas ações vão impactar a comunidade, como as nossas ações vão impactar o ecossistema marinho. Uma coisa importante é termos consciência do que realmente é o mar, voltar a pisar isso, o que realmente significa e como ele é importante para nós, que não é só uma fonte de alimento, não é só uma fonte de paisagismo ou terapia, porque assim se pode dizer, o mar, estar na praia é de fato terapêutico, mas também é uma fonte que garante o funcionamento do nosso planeta, porque ele é responsável por absorver o dióxido de carbono, por dar oxigênio, e tudo isso sem o oceano nós não teremos. Então é muito importante entender que à medida que nós não preservamos, não cuidamos do nosso mar, nós não respeitamos o espaço, ele não terá como garantir que nós sairemos ileso. Iremos sempre sofrer sanções, ciclones, aumento do nível do mar, cheias e aquecimento global, que vai acabar matando aqueles que são os nossos corais, que vão acabar também. É uma cadeia, né? É uma espécie de dominó, que é aquecimento global e depois os peixes, a edificação dos oceanos e tudo isso vai nos prejudicar de alguma forma. Tudo que nós damos ao oceano volta sempre para nós. Então é muito importante ter essa consciência.
5: Janiela, tive muito gosto em conversar contigo. Espero sinceramente que tenhas muito sucesso neste teu projeto, que é extremamente importante, como se costuma dizer hoje, extremamente necessário.
4: Pois é.
5: Foi com muito gosto. Espero voltar até aqui nos nossos estúdios para mais uma conversa, sempre que se justificar.
4: Muito obrigada pelo convite e até a próxima.
5: Até a próxima.
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2: Com bagagem cheia de aromas, novas rotas e conversas que inspiram, a nossa caravana radiofónica vai desacelerando o passo por hoje. Do Rovuma ao Maputo, do Zumba ao Índico, cruzamos rios, contornamos montanhas e pisamos as areias mais finas do nosso país. Que viagem extraordinária esta que vivemos juntos hoje. Nesta emissão, voltamos a sentar à mesa com as nossas tradições, apurando os sentidos e voltando a saborear a rica gastronomia da província de Gaza através do toque único e inconfundível do nosso Gushi. E porque este Moçambique é um baú infindável de segredos, seguimos ao norte para desbravar caminhos menos tocados. Tivemos um imenso gosto de desvendar novos destinos e apontar a bússola para a beleza de Kinga, no distrito de Liupe, província de Nampula. E claro, a nossa rota guardou um lugar especial para a capital do turismo. Na província de Inhambane, em Vilanculo, cruzamos histórias com um homem experimentado, um verdadeiro mestre na matéria do turismo, Cipriano Neto, alguém que nos provou que não precisa de bússolas porque tem um mapa de toda aquela região desenhado e tatuado na própria alma. Uma paixão que se cruzou na perfeição com a urgência do futuro, trazida pelas palavras e pelo ativismo de Shanila Said, que nos recordou o quão urgente é praticarmos e vivermos um turismo verdadeiramente sustentável. Amigo ouvinte, terminamos a corrida por hoje, mas o orgulho e o encanto por esta terra continuam a pulsar em nós. Despedem-se Ivanop Dias e Jerónimo Amba. Um abraço e amizade, fique bem e até para a semana.

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Saudações, amigos. Aqui estamos nós, Isidim Fakirá e Moussa Gigalibo, para o habitual espaço de domingo com música de fusão. Hoje vamos passear por algumas regiões do mundo, apreciar algumas tradições com elementos rítmicos, com instrumentos tradicionais, com formas de se expressar, porque hoje, 9 de agosto, é comemorado o Dia Internacional dos Povos Indígenas. A criação da data comemorativa pela Organização das Nações Unidas, que pretende garantir condições de existência minimamente dignas aos povos indígenas de todo o mundo, que se refere aos seus direitos à autodeterminação das suas condições de vida e cultura, bem como a garantia aos direitos humanos. Neste programa também vamos, porque é dia 9 de agosto, é dia do seu aniversário, não é? Parabéns, muitas felicidades, muita saúde, muitos anos de vida. Vamos também neste programa felicitar e, com base nela, até vamos fazer uma página com as mulheres. Vamos felicitar uma senhorita da música brasileira, romântica, mas também faz a música popular e deixa-se levar pelo fado, por influência dos seus familiares, seus ancestrais. Vamos felicitar a senhora Fafá de Belém, diriam os brasileiros, Fafá de Belém. Ela faz hoje 70 anos de idade, nasceu precisamente a 9 de agosto de 1956, no Pará, Belém, Brasil. Vamos sim enviar as felicidades para Fafá de Belém, a abandonada.

um grande êxito abandonado de Fafá de Belém, esse lado romântico que destaca na sua música. Música que começou muito pequenina na sua vida, infância, 6, 7, até os 9 anos, cantando para a família, em convívios, que já denotavam uma grande afinação vocal na sua voz. Mas ela que nasceu a 9 de agosto de 1956, no município brasileiro de Belém, a capital do estado de Pará, inicia-se mesmo mais ligada à música e ao teatro em 1970, quando tinha 14 anos. É nessa altura que tem também a oportunidade de conhecer o Roberto Santana, um grande produtor, responsável também pela forma como foi lançado o Caetano Veloso, Maria Bethânia, Gal Costa, Quinteto Violado, Alcione ou Emílio Santiago. Começa aí entrando também para o teatro e abrindo-lhe portas para que hoje também estivesse de certa forma ligada à televisão para além da música. Em 1976 lançou o seu primeiro disco, Tamba Tajá, e é o início de uma carreira que a levou a produzir 23 álbuns de estúdio, mais uma série de álbuns gravados ao vivo com colaborações. Ela que muito recentemente, depois desse grande sucesso com os seus discos, grande sucesso também na televisão, foi coroada no Carnaval 2024, a coroação na Avenida Fafá, a Cabocla Mística. E essa foi também uma ocasião para a celebração dos 50 anos da carreira da artista, mostrando a sua mística de relação com a Amazónia através das suas canções, com elementos de fé, cabocla, festejos culturais da mata e rituais indígenas e folclóricos de Belém, do Pará e da região da Amazónia. Por isso, vamos festejar com ela, com o sabor desse género musical que marca essa relação tradicional também do Brasil, apresentando aqui Pássaro Sonhador.

Hoje é dia de festa para Fafá de Belém, 70 anos de idade para essa senhorita da música brasileira, com nacionalidade também portuguesa, pela influência dos seus familiares e os seus avós. Uma voz que também já cantou em Moçambique, que naturalmente inspirou também os moçambicanos. Música brasileira que inspira músicos de várias partes do mundo. Vamos então manter-nos com mulheres. 70 anos desta senhorita abre espaço para as mulheres cantarem também neste nosso encontro por mais tempo. E, aliás, algumas influenciadas pela língua portuguesa e não só. A senhorita moçambicana Rahima vai também procurar outras esquinas musicais e traz-nos justamente aqui com esse balanço brasileiro outras esquinas, uma bonita composição onde ela conta com Nené Acosta a fazer o baixo com o piano do Nicolau Caoneca, com o trabalho de percussão do Tony Paco, a bateria do Stélio Mongano ou o belo trabalho de saxofone do Timóteo Cush. Rahima, outras esquinas.

O saxofone do Timóteo Kush. Outras esquinas, interpretação da senhora Rahima Sabicana, procurando outros géneros musicais a propósito da Fafá. Outras esquinas que vai também mais elevando o lado romântico da Fafá, com o beijo. Melody Gardot, nome de música norte-americana, que vem também cantar em português, e ela traz-nos aqui esta sua composição, mas para esse toque brasileiro, participação na percussão do grande Paulinho da Costa.

Melody Gardot, a sua belíssima voz, o beijo. Mais uma composição para esta celebração dos 70 anos da Fafá de Belém. Isso. A influenciar essas vozes femininas com a música do Brasil. E a sueca Carolina Volsi da Lok é uma das vozes na Suécia que mais canta música brasileira. Vai atrás desde já nos... cria as suas próprias composições, vai atrás, dizia eu, das grandes composições feitas pelos grandes autores, mas aqui ela traz-nos a composição ao lado do Tobias, o Tobias Green, um excelente guitarrista nórdico também, para o Consciente Amor. Fizeram juntos esta composição, e ainda escrita pela Sandra da Silva, e está uma brasileira dando essa força da língua também. E a Carolina, acompanhada pelo Tobias, pelo Anders Kjerpak no baixo, ou pelo Magnus Bergström a bateria, a trazer-nos esse sabor brasileiro feito por uma sueca.

Bonito, bonito, bonito aqui esta interpretação feita pela senhorita Maria Berazarte, que juntou-se também a nós. Maria Berazarte, a trazer aqui este Contigo, e com um trabalho bonito de guitarras, aqui José Peixoto e José Luís Morton, acompanhá-la muito bem, o trabalho de contrabaixo do Carlos Bica, entre outros músicos que se juntaram para esta passagem da Maria Berazarte pelo nosso Easy Jazz. Eu disse, elas hoje estão connosco nesta primeira parte, tudo a propósito da Fafá, mas a propósito mesmo de guitarras que a Berazarte trouxe, a Marisa, é bocado foi Maria, atenção, Maria Berazarte, agora é Marisa. A Marisa, que cá nasceu e é uma das grandes vozes do fado hoje em Portugal, traz-nos as guitarras com a sua belíssima voz do fado, mas com um toque que traz ao fado outros elementos, incluindo a bateria e o piano.

piano muito bem executado pelo grande músico brasileiro Ivan Lins nesta obra da Marisa. Já agora vamos ficar em casa até o final desta hora e vamos ficar em casa convidando-lhe para que na próxima quinta-feira se junte a nós no espaço de música de jazz ao vivo que o Easy Jazz vem proporcionando por ocasião da celebração dos 30 anos do nosso programa. No Nómada, ali no Bahia Mall, nossa convidada esta semana vai ser uma grande voz, aliás tem passado muitas vezes aqui, uma das maiores vozes femininas dos dias de hoje, vai trazer o seu lado jazz. É, a Yolanda Cacana e o seu lado jazz.

Voz bonita, aliás, esta foi considerada com esta canção melhor voz no Goma, onde já conseguiu outros prémios. A voz bonita da Yolanda, assim, é que vamos tê-la na próxima quinta-feira no Nómada, na realização da nossa 11ª edição das noites de jazz sessões no âmbito dos 30 anos da celebração do aniversário do Easy Jazz. Temos levado a música àquele palco, levado o público a conhecer os artistas e a conviver com artistas que entram para esta onda do jazz, e a Yolanda a entrar também para a onda do jazz, a trazer o seu lado jazz. Lá talvez o lado direito, porque o lado esquerdo foi este lado romântico que trouxe no título que acabamos de escutar, que também toca o lado romântico de quem quisemos destacar nesta primeira hora, a Fafá de Belém, pela passagem dos seus 70 anos. Mas o lado jazz da Yolanda, que um dia também gravou com o já falecido Lehmann uma belíssima composição onde dialogou muito bem com a trompete de Lehmann. Yolanda diz que a vida é bela.

Este é o Easy Jazz, a companhia de Slim Fakira. Aqui, como se diga, Libo, hoje vamos fazer um passeio por várias partes deste planeta, procurando valorizar o Dia Mundial dos Povos Indígenas, que hoje, dia 9 de agosto, se celebra as Nações Unidas, protegendo os povos indígenas, a sua cultura, protegendo como seres humanos, olhando para os direitos humanos, protegendo também a sua história. E nós vamos fazer isto trazendo música, não é? Como sempre. E, se permitem, vamos até começar com um elemento que a própria Unesco protege no nosso país, como seu património imaterial, o nosso género musical, a timbila. Exatamente, património cultural e material da humanidade pela Unesco. A timbila, que em Moçambique vai vir passar a 30ª edição do Messarro, o festival do timbila, que se realiza na vila de Quisico, no distrito de Zavala, na província de Inhambane, que este ano vai acontecer nos dias 27, 28 e 29, exatamente este mês, 27, 28 e 29, para a celebração da 30ª edição do Festival Messarro. Festival com música de timbila, com as danças, com o ambiente shop, aquela festa que marca o valor dessa cultura shop para a história do nosso país e para a história do mundo. E já agora comecemos com a timbila, que é esse património e que traz-nos aqui o exercício feito pelos músicos do projeto Silita. Exatamente, os bem conhecidos músicos Amos Lamsene Mawela e também o Simão Nyankul, aqui também com a linda Jamissa, dar o seu contributo à percussão e à voz, neste caso a voz da linda para os coros apenas, mas também a percussão, a voz e a timbila, para o título Mwando.

0: Mando aqui pelo grupo Silita, iniciando assim esta nossa viagem pela raiz, pelas culturas, pela forma de estar, sim senhora, de povos diferentes. Naturalmente iniciamos aqui em casa, mas continuar por uns minutos. Depois desse povo shop, vamos passar ali pelo centro do país, pegar a Mbira. Depois de termos usado aqui a Timbila, vamos pegar a Mbira no centro do nosso país e levar para o norte, onde encontramos o povo Maconde, com o Casimir News a trazer-nos justamente o título Maconde, naturalmente empregando aqueles tambores ricos de Mapico e que se usa também noutros géneros musicais, mas aqui o Casimir, que traz também a sua voz para o título Maconde, destaca esse exercício da Mbira, fazendo esse casamento, essa união entre os moçambicanos que é indispensável.
1: Uhum. What people are called Makonde people. And myself I'm Makonde. The Makonde people they have a tattoo. Yeah, they have these scars in the face. They have a tattoo in the face and the back. And men, the most they have tattoos like with the animals that they identify themselves. For example, myself, if I had grown up in my father time, I would have a big tattoo of design of like leopard in my chest, because they say that is my animal, like where that's my identity, leopard and lion, because of my voice and my way.

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1: Aqui de Moçambique, o povo Maconde, tocamos também o povo Shop. Nesta parte inicial da viagem que estamos fazendo a propósito do dia dos povos indígenas. E o músico sul-africano Pops Mohammed, um grande nome que nos deixou em finais do ano passado, aos 75 anos de idade, precisamente no dia 4 de dezembro, traz-nos aqui uma passagem pela Namíbia e particularmente pelos povos Khoisan, na zona do Kalahari, e com uma história interessante entre uma mãe que procura proteger o seu filho do ataque de um leão, e essas fazem-nos lembrar como viviam os homens, como viviam nessa fase da sua vida em que não tinham as armas e eram com paus, eram com gritos que afugentavam os animais ferozes.
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Olhando para as nossas tradições, aqui estivemos na Namíbia, e aqui estivemos apreciando esta composição escrita pelo Pops Mohamed e tocando os Khoisans. O Pops Mohamed a usar, para além dos outros instrumentos convencionais, a kora. É a fusão, é o casamento, é a união africana. E ele a trazer esse instrumento, uma harpa tipo alaúde de 21 cordas, que é amplamente utilizado pelos povos africanos no lado ocidental. É, os griots usam muito este género de terra também, da senhorita Omo Sangaré, uma grande voz, uma grande presença, uma representante africana, né? Na Unesco, ela defende as mulheres, muito em particular, com as suas canções, com as suas posições. Junta-se a este nosso programa com a sua voz, com os instrumentos tradicionais do Mali. Ela é natural de Bamako, a capital do Mali, e é essa força da música desta zona do país que traz com o seu djigui.

A presença aqui neste nosso encontro da grande voz da senhorita Omo Sangaré, do Mali. Mali, lá com a força do povo griot, esses guardiões de memórias da tradição oral e da história da África Ocidental, atuando como contadores de histórias, músicos e conselheiros das comunidades. E a música é muito forte com esses instrumentos tradicionais que eles utilizam. Ainda de África, para tocarmos um povo lá mais para o norte de África, vamos para Marrocos, e de Marrocos lá para o Maghreb, não é verdade? Vamos ter aqui entre nós um dos grandes guitarristas, Majid Bakas. Mas Majid Bakas também usa instrumentos tradicionais como o gambri, que vai utilizar aqui, para além de colocar a sua voz, e conta com outros grandes nomes da música da África do Norte. O outro instrumento tradicional que trazem aqui é o grabo, que vai ser feito pelo Gozana Shouki. Também Adil Shafi traz-nos um instrumento que se chama Ney. A participação ainda do grande baterista Karim Ziad, ou de Michael Homark, que faz os keyboards, para a interpretação do título

Alal pelo marroquino Majid Bekkaz. É, Marrocos, o norte da África, particularmente, onde o povo indígena é conhecido como os berberes, que habitam a região norte africana muito antes mesmo das expansões árabes e romanas. Os árabes que chegaram a partir do século VII, mas também os gnous, são outra comunidade de herança subsaariana. Deixemos a África, deixemos essa zona dos berberes e passemos para a China, com a execução feita aqui pelo Sr. Yang Onwen. Ele pega no seu violino e faz aqui um trabalho à semelhança do que tem estado a acontecer com os outros temas musicais. Estamos misturando músicos de diversas regiões do mundo. Aqui o baixista português António Ferro faz o trabalho de parceria. Aliás, é um disco em que trabalham juntos António Ferro no baixo e o chinês Yong Wen no violino. O Segredo das Flores.

é com violino, de jeito chinês, aqui feito pelo senhor Yun Wen, que se juntou ao músico português António Ferro para este Segredo das Flores. Agora o Ferro leva-nos para a Europa e da Europa vamos apreciar aqui um outro instrumento tradicional europeu, usa-se também na Suécia, o Nilk Arpa. Olhando aqui muito bem para este instrumento, é também uma espécie de guitarra com um braço mais longo, mais largo, sempre será assim, melhor dizer, mais largo, e que é feito pela senhorita Emilia Ampère. Ela é acompanhada pelo Olle Linder, que faz guitarra, pelo Andreas Lundberg, que faz violoncelo, e ainda pelo Dan Simpson, que faz a percussão. Into the Dark Nights.

Aqui ficou a participação da senhorita Emília Ampar, que nos trouxe também um instrumento, Milka Harpa, um instrumento que se usa na Escandinávia. Da Suécia para a Austrália, deixemos a Europa, sim senhor, e demos um salto à Austrália para apreciar um outro instrumento de um outro povo. Um instrumento que foi criado há mais de 1000 anos, mas é verdade, há mais de 1000 anos nasceu o didgeridoo, esse que é um instrumento musical de sopros originário do norte da Austrália, criado pelos aborígenes, como eu disse, há mais de 1000 anos. E quem nos vai trazer este instrumento para a sua música? É também o australiano David Hudson, que vai tocar, sim senhora, este instrumento. Outros instrumentos, como a guitarra, feita também pelo senhor David Hudson, o piano e keyboards, feito pelo senhor Roberto Hawick, o trabalho de saxofone, a responsabilidade de Rudy Holmberg, a percussão de Joy Vision, músicos que dão um corpo a esta composição que o senhor David Wilson traz-nos para este nosso encontro, onde destaca esse didgeridoo.

Interessante este instrumento, é um instrumento de sopro, didgeridoo, é da Austrália e foi o Sr. David Woodson quem nos trouxe para saborearmos este instrumento no âmbito do passeio que estamos a fazer pelo mundo neste dia de proteção dos povos indígenas. Vamos, por exemplo, agora para o Chile, não verdadeiramente para trazer um instrumento, porque é o baixista Henrique Dias, quem nos traz, um músico que se deixou influenciar pela formação clássica e também pelo jazz, mas que naturalmente traz algumas influências desse povo tradicional chileno, provavelmente os mapuches, que são o povo mais conhecido, seguido por outros grupos como os Aymara e os Rapa Nui. O Estado chileno reconhece oficialmente 11 povos originais principais que formam a base da herança cultural e indígena do país. E o Sr. Enrico, baixista, traz aqui o seu grupo, onde destaca, para além do trabalho de baixo que ele faz, naturalmente, o trabalho de bateria do Sr. Christopher Schubmacher, o trabalho de piano de Peter Walzer, mas particularmente o trabalho de trompete feito pelo Sr. Marcus Stockhausen. Vamos apreciar-se lá do Chile, Puerra Sur.

levados aqui pelo balanço musical do Chile, aqui com o senhor Henrique Dias, o baixista, que nos levou para tocar também essas tradições chilenas, já da parte final desta nossa edição de hoje, que vai terminar no Brasil, mais uma vez com um abraço aos 70 anos da Fafá de Belém. Mas aqui com o Sr. Roberto Correa, guitarrista, que traz-nos aqui para fechar um pouco do pagode em Brasília. É verdade, a Brasília. Brasília que é considerado o distrito federal que possui mais de 13 mil pessoas autodeclaradas indígenas, representando cerca de 167 etnias diferentes. Brasília, que é a quarta capital do país, com o maior número de etnias e a terceira em diversidade linguística. Vai ser sem usar nenhuma língua, apenas a da guitarra, da música, que o Roberto Correa vai levar o braço de Isidine Faquerá e Messagi Galibo, que, a propósito de se assinalar hoje o Dia dos Povos Indígenas, fizemos um passeiozinho por diversas regiões tocando alguns elementos indígenas dos povos do mundo. Voltaremos para a semana, meus amigos, mas não se esqueçam, quinta-feira estão convidados os que podem estar em Maputo a juntarem-se a nós e aos músicos que gostam de jazz, que vão atuar no Nómada Club e no Bahia Mall com o lado jazz da Yolanda Cacana. Um abraço muito forte e fiquemos com o pagode de Brasília. Roberto Correa.

caros ao auditório da Cidade FM, muito boa tarde. Sejam bem-vindos a mais uma edição No Pretérito Mais Que Perfeito. 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Hoje é 9 de agosto de 2026. É o segundo domingo do oitavo mês e é o 32º domingo deste ano comum. Este é o 221º dia do ano no calendário gregoriano. Faltam 144 dias para terminar 2026. Este é o Ano Internacional dos Voluntários para o Desenvolvimento Sustentável e Ano Internacional da Mulher Agricultora. Estamos na edição 1086, 1086 do seu programa No Pretérito Mais Que Perfeito. Todos os domingos entre as 2 e as 4 da tarde, aqui na número 1 do auditório mais simpático do mundo e arredores. 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Meu nome é Irlanda Mavi. É sempre um prazer renovado estar de volta ao vosso convívio No Pretérito Mais Que Perfeito. Conforme prometido, vou hoje continuar a trazer as músicas que em cada ano, desde 1980, dominavam o cenário musical global no mês de agosto. Já o fizemos em janeiro, fevereiro, março, abril, maio, junho, julho e vai continuar a ser assim até o mês de dezembro de 2026, em que nos dois primeiros domingos de cada mês trago as músicas que em cada mês de cada ano dominavam o cenário musical global de 1980 a 2021.

The Dois, Eye of the Tiger, Survivor, 1983, Sweet Dreams, Eurythmics, agosto de 1984, Self Control, Laura Branigan, 1985, Dire Straits, Money for Nothing, 1986, Madonna, Papa Don't Preach, 1987, Heart Alone, 1988, George Michael, Monkey, 1989, Richard Marx, Right Here Waiting, 1990, MC Hammer, You Can't Touch This, 1991, Brian Adams, Everything I do it for you, 1992, Billy Ray Cyrus, I Keep Break Your Heart, 1993, Four Non Blondies, What's Up. E foi precisamente aqui que terminamos na edição passada. E vamos retomar precisamente daqui para conhecer a música que em agosto de 1994 dominava o cenário musical global. Boys to Men, I Will Make Love to You. Era a música que dominava o cenário musical global em agosto de 1994. Começar o pretérito mais que perfeito. Avisa os seus,

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Os Boyz II Men subjugavam o cenário musical global em agosto de 1994. Tome nota que eu já volto.

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4: Continuamos a cruzar os céus de Maputo e não só, levando as melhores emoções aos melhores ouvintes deste mundo e do outro também, no pretérito mais que perfeito. Agradecer as mensagens que chegaram ao 82 15 12 217 ao Liu Vigil de Madima de Chamangulo C, Hélder Afonso da Machixe, Sérgio Pereira, a Cátia, que felicita o seu homem, o Munguas Júnior, que comemora hoje mais um aniversário. Feliz aniversário, Munguas Júnior, e bem-vindo de volta. Feliz aniversário, feliz aniversário. Estamos a conferir as músicas que dominavam o cenário musical global no mês de agosto. Começamos em 1980, vamos até 2021. Estamos em 1995. Kiss from a Rose. Seal Henry Samuel. Simplesmente Seal.

0: 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Seal.
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0: Era a música do momento, em agosto de 1995. Obrigado, THZ de Intaca e Isidora, mais conhecida Brasimira, do bairro do Olen. Obrigado, belas mensagens. Infelizmente o tempo é escasso para partilhar o conteúdo integral das mensagens. Seguimos para agosto de 1996. Fugees. Killing Me Softly. Willie Song. Regressão de um grande êxito da Roberta Flack. No pretérito mágico perfeito. Não é por acaso.

0: Refugees, or simplesmente Fugees, Killing Me Softly, em agosto de 1996, dominava o cenário musical global. Obrigado, Vitor Simão, parabéns pelo aniversário. Parabéns, Cota Vitor. Obrigado também ao Celo Shiba, Shido 2007, que agradece pelas felicitações por ocasião do seu aniversário. São as mensagens que vão chegando a 82, 15, 12, 217, mas infelizmente o tempo não me permite partilhar na íntegra o conteúdo das mensagens. Um grande abraço. Agosto de 1997. Backstreet Boys. Everybody. Backstreet's back. Era a música do momento. 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

Everybody, Backstreet's back, Backstreet Boys. Em agosto de 1997 dominavam o cenário musical global. Um abraço, Mungo Jr. Todos os dias é dia de celebrar. Está anotado. Um abraço. Um abraço também ao angolano da Mozal Choniza, ao Amandio Amon de Bagamoy, que hoje diz estar a tomar a dose Mohalas. Começamos em agosto de 1980, vamos até agosto de 2021. Para já, tome estas notas.

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4: 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Retomamos a nossa corrida. Agosto de 1998. I don't want to miss a thing. A Aerosmith. Era a música do momento.

I don't want to miss a thing. Aerosmith dominava o cenário musical global no mês de agosto de 1998. Em agosto de um triplo nove, ela brilhou contando-nos a história da Jenny, que desde agosto de 99 nunca mais conseguiu sair da garrafa. Talvez esteja mesmo a precisar ser exorcizada.

Quando o coração diz uma coisa e o corpo diz outra, não se consegue sair da garrafa. Assim está Cristina Aguilera. Desde agosto de 99, com a sua Jenny na garrafa. Jenny na bottle. Feliz aniversário, Joaninha, que celebrou mais um aniversário na passada sexta-feira, mensagem de China, à qual também me associo. Um abraço, Adriano Massave, e a sua filhote, Wina. E entramos nos anos 2000, precisamente agosto do ano 2000. A música do momento, It's Gonna Be Me, NSYNC.

0: And Sync. It's Gonna Be Me. Era a música do momento em agosto de 2000. It's gonna be me. Tome notas e já volto.
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3: Jenny, na bota Cristina Aguilera. Nos últimos tempos temos Jenny na

Radio OM. Um abraço THC de Intaca. Um abraço também ao Bedião Magaia de Baião. Suas mensagens chegam 82151217, mas que infelizmente não consigo partilhar na íntegra o conteúdo delas por restrições de tempo. Agosto 2001. Bootylicious, Destiny's Child, chamada

Beyoncé Knowles, Kelly Rowland, Michelle Williams, Latavia Robertson, Latoya Luckett. Estes jovens de então deram de fazer. Destiny's Child, Bootylicious. Era a música do momento em agosto de 2001. Em agosto de 2002. Quem dava de fazer era esta jovem de então chamada Vanessa Carlton, A Thousand Miles.

Vanessa Carlton, A Thousand Miles. Era a música que dominava o cenário musical global em agosto de 2002. No ano seguinte, agosto de 2003, Beyoncé não resistia a se declarar ao seu marido, Jay-Z, neste Crazy in Love. Beyoncé featuring Jay-Z, esposa e marido.

0: um casal, Beyoncé Knowles, ao lado do marido, Jay-Z, Crazy in Love. Dominava o cenário musical global em agosto de 2003. Obrigado, Rosa José de Mapandan. Vamos a mais anotações e já volto.
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0: 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Em agosto de 2004, a banda Hoobastank dominava o cenário musical global. E a razão é esta: The Reason.

na vossa na área musical global, e a razão é esta: The Reason. Banda norte-americana, mais precisamente californiana, Rubastank, em agosto de 2004, dominava o cenário musical global. No ano seguinte, agosto de 2005, Mariah Carey, We Belong Together. Obrigado, THC.

Mariah Carey. We Belong Together. Era a música do momento, em agosto de 2005. Obrigado, Arthur Jaime, da cidade satélite da Matola. Começamos em agosto de 1980. Vamos até agosto de 2021. Mas para já estamos em agosto de 2006. Para ouvir a história sobre a promiscuidade, Nelly Furtado, ao lado de Timbaland.

Nelly Furtado, ao lado de Timbaland, Promiscuous. Era a música do momento em agosto de 2006. Vamos a mais um momento de anotações e já volto para agosto de 2007.

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4: 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Agosto de 2007. A música do momento era Hey Daddy Delilah, Plain White Tears.

Hey There, Delilah. Presença de Plain White, teaser, a música do momento em agosto de 2007. Agosto de 2008, esta rapariga fez das dela. Ela beijou uma rapariga também. Por que seria, hein? Oh, Katy Perry. O que é que aconteceu? I kissed a girl. Why?

em agosto de 2018, esta confissão de Katy Perry, a Kiss the Girl, dominava o cenário musical global. Começamos em agosto de 1980. Estamos a caminho de agosto de 2021, mas hoje certamente lá não chegaremos, de forma que iremos continuar na próxima edição para finalizar a lista com toda a certeza. Vamos terminar aqui em agosto de 2009 com Taylor Swift, You Belong With Me. Meu nome é Rolando Mavi, foi um prazer estar na vossa companhia. Volto para a semana. Se as energias que me forem sufladas a partir do além assim permitirem, lembrem-se, se existe saudade, não é porque estamos ausentes ou distantes, mas somente, tão só somente, porque estivemos juntos um dia. Até para a semana. Eu gosto de vocês.

0: Boa tarde, então. Está tudo bem desse lado? Como é que vai esse domingo? Vai melhorar agora, porque está a começar o programa 20 Mais Tops, que traz as músicas mais tocadas da semana. Claro que são mais de 20 músicas, são tocadas várias músicas, mas aqui trazemos as 20 mais para colocá-las em ranking, modo tabela, de número 20 até número 1. É claro que é nessa ordem que fazemos, para deixar aquela água na boca e aquela ansiedade para imaginar-se, afinal, hoje, qual é a música que está na primeira posição mais tocada da semana. Para já, dizer que eu sou André Manhissa, a colocar aqui a voz ao microfone, ao lado do DJ Tony, na edição sonora. Acabamos nós para estas 2 horas de muita música e muito entretenimento. As nossas rubricas não falham, as nossas rubricas bio, a rubrica da biografia, onde nós trazemos uma biografia de um artista que tem a sua música aqui, a rubrica Bateu, de músicas que já bateram há uns tempos. Hoje vamos trazer por acaso uma música de mais de 10 anos atrás. Já passou um tempo, já passou um tempo, o tempo passa rápido. Para vocês recordarem, dar-vos aquela nostalgia de tempos atrás. E claro, o prato principal é que conhecermos a música número 1. Dizer que hoje temos uma nova entrada. Vão saber ao longo do programa qual é essa nova entrada. Para já, vamos começar então a escorregar pelos sons dos mais apetecíveis que passam aqui nas ondas da Cidade FM 20. Começamos, claro, por ela. Desceu um lugar, chama-se Lengoma, e DMSA featuring Sammy K e Misoku K.
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1: É só tu, desceu um lugar. Também o som é só tu, o som de Yasmin nestas primeiras a tocarem.
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0: por coincidência desceram todas um lugar. Esta também desceu um lugar, chama-se Imagina, From Brazil, o som de Day Limbs ao lado de Gianna Mello e Los Brasileiros. Imagina.
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5: Eu sou natural. Teve uma grande descida. O som de Tamires Moyane já andou lá por cima, lá entre as 10 mais. Eu sou natural. Tamires Moyane.
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Atenção, nada de traição. Ah, e também pode o ouvinte que nos escuta, ou pode nos escutar também de forma tradicional através da antena, sintonizando 97.9 FM. Seguimos a caminho da número 1 para já, entre as primeiras 10, depois as 10 para conhecermos já 1. Está a bater o som, desceu um lugar. Bander featuring Mauro Flow, é 15 esta semana. Opa. Número

E agora vamos para a nova entrada desta semana. A nova entrada é um som que chama-se Volta Para Mim, uma linda música. É do artista Abuchão Munhoto ao lado da artista Tamires Moyano. Volta Para Mim, nova entrada esta semana entre as 20 mais no programa 20 Mais Tops.

0: Cama Vazia desceu dois lugares, o som de Black Spy com Anna Joyce e Black Vision. Cama Vazia desceu dois lugares esta semana.
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3: E agora vamos à rubrica Bateu. Antes de mais, fazer o resumo daquilo que aconteceu até este momento em termos posicionais. Lengoma MSA featuring Sammy K, Misokuch é número 20. Número 19, Tá Bom Você, Valentino de la Vega. Número 18, És Só Tu, Yasmin. Número 17, Imagina, Daylims, Diana Mello e Los Brasileiros. Número 16, Eu Sou Natural, Tamires Moyana. Número 15, Tá Bater, Bander, featuring Mauro Flow. Número 14, Volta Para Mim, Abuchão Munhoto, featuring Tamires Moyana. Número 13, Money, Clayton M, ao lado do DJ AKM. Número 12, Comba Violência, Zav. Número 11, Cama Vazia, Black Spygo, Ana Joyce, Black Vision. Aqui no programa 20 mais tops. Agora vamos sim à rubrica Bateu, onde nós trazemos músicas que já bateram uns anos para os ouvintes se recordarem. Para imagina, uma música também traz-nos recordações, né? Naquela altura eu estava assim, naquela altura eu estava. Às vezes nem estava bem, não estava bem, mas agora estou bem. Mas é sempre bom não esquecer o passado, para a gente saber de onde é que veio e para onde é que vai. Para já, o som desta semana na rubrica Bateu, um som que já bateu uns anos e ainda quando toca a pista, uau, os casais vão lá, porque é um estilo passada, kizomba. Break of Dawn featuring Richie Campbell, o som de Nelson Freitas.
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Então, bateu ou não bateu? Bateu este som e ainda bate. É uma linda música. Sempre que toca, tens de ser muito duro para não mexer qualquer coisa no corpo. Vamos agora a caminho da número 1. Faltam 9 para conhecermos a número 1. Vamos às últimas 10, mais de seus 6 lugares. O som P do Pecado, o som do grupo brasileiro, grupo Menos é Mais.

0: Me enganou, subiu um lugar o som do Hot Blaze featuring Elio Beats e Bajero. Me enganou.
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1: Onanga subiu 4 lugares, o som de Liloca. Número

0: Rain Dance. Agora é hora da biografia. Aqui tem o elemento que vamos explorar em termos biográficos. O elemento está aqui, Scott Mafuma. Vamos falar sobre ele. Vou fazer aquela voz da biografia. Scott Mafuma nasceu em Mfo Lebajoa a 9 de outubro de 1995 em KwaZulu-Natal, uma província costeira da África do Sul. Ele cresceu numa comunidade que prosperava com música e dança. Sua família apreciava arte e música, o que influenciou o seu amor pela música. Ele começou a experimentar música e tocava instrumentos simples encontrados em casa. Reuniões familiares, repletas de dança e música, tornaram-se a sua fonte de inspiração. Ele jogava futebol, era um talento e quase se tornou um jogador profissional. Scott Mafuma entrou na indústria musical em 2017. Ele é conhecido por suas habilidades vocais como DJ e produtor, que são evidentes nos seus sucessos. Muitos artistas de género renomados o influenciaram, pois ele é apaixonado pelas batidas contagiantes da música amapiano. Ele ganhou reconhecimento por fundir sons eletrônicos com ritmos tradicionais africanos. Mafuma, Scott Mafuma, começou a sua música em jam sessions casuais, com amigos, em casas de shows locais. Essas apresentações mostraram verdadeiros talentos para o mundo e levaram à criação das suas primeiras gravações. O lançamento do seu álbum de destaque, Saka, em setembro de 2022, aproximou Scott dos holofotes. Desde então, ele colaborou com artistas notáveis como Gala Regal, DJ Javayan, Basta 929, Lee McCrazy e Young Stana e mais. Scott lançou sua música Mfana Kitty em maio de 2024 e vem trilhando o seu caminho na indústria musical. Ele assinou um contrato com a Jipa Entertainment. O seu novo desafio de dança tem feito sucesso na internet, especialmente entre os usuários do TikTok. Suas músicas, Yebolapo e Wish Wish, com a participação da lenda Cabza de Small, conquistaram a internet. Mafuma, Scott Mafuma, usa o seu bordão característico Batini Bona, que se traduz em O que eles disseram. Isso gerou um frenzinho e convenceu o público a responder com energia durante as suas apresentações. Suas experiências pessoais ao longo dos anos também moldaram a música de Mafuma. Ele infunda autenticidade e profundidade emocional nessas letras. Entre essas experiências estão relacionamentos, desafios e triunfos. Além da música, Scott trabalhou com grandes marcas, incluindo The Hano, X9C. Scott Mafuma mora em Dighton, Johannesburgo. Hoje falamos do artista sul-africano do amapiano, Scott Mafuma, de nome oficial Mpo Lebajoa, que nasceu 9 de outubro de 1995 em KwaZulu-Natal, uma província costeira da África do Sul.
1: Voltamos então às músicas, às posições. Estamos a caminho da número 1, recordar, Rain Dance, aí está, mantém-se na mesma posição que da semana passada, para ouvir.
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0: Segrona, na mesma posição que da semana passada também. O som da Hélio Beats featuring Cíntia Soares.
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2: 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Também na mesma posição que da semana passada, parte a coluna, Fio de Zua featuring Noite Dia e Tune.

0: Disse um lugar também o som Mo Pepe, o som de Bugs in Case, Benzo e Tango Supreme.
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Grande subida, 11 lugares para a música, que era a nova entrada da edição passada, esta semana. Vai para número 2. O som chama-se Precisas Partir. É Demasia Maembe. Linda música.

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3: E agora vamos conhecer a música número 1 da semana. Antes disso, vamos para o resumo em termos posicionais até este momento. Lengomo, som de número 20, MCA featuring Sammy K e Nisokuche. Lengoma, número 19, Tá Bom Você, Valentina de la Vega. Número 18, És Sou Tu, Yasmin. Número 17, Imagina, Daylims, Gianna Melo e Los Brasileiros. Número 16, Eu Sou Natural, Tamires Moyane. Número 15, Tabater, Bander featuring Mauro Flow. Número 14, Volta Para Mim, Abuchamo featuring Tamires Moyane. Número 13, Money, Clayton Enf, ao lado do DJ AKM. Número 12, Comba Violência, Zav. Número 11, Cama Vazia, Black Spygo, Ana Joyce e Black Vision. Número 10, Pé do Pecado, Grupo Menos é Mais. Número 9, Me Enganou, Hot Blaze featuring Helio Beats e Bajero. Número 8, Nwananga, Liloca. Número 7, Ryan Dance, Dave e Thames. Número 6, Sugrona, Helio Beats featuring Cíntia Soares. Número 5, Parta Coluna, Filho de Zua featuring Noite e Dia e Tsunami. Número 4, Snoco Noco, Al Chapo, Benzo e Ikwe. Número 3, Mopepe, Baxin Keys, Benzo e Tamgo Supreme. Número 2, Precisas Partir, Edmásia Maembe. E agora vamos conhecer a música número 1. É a terceira semana consecutiva. A música é Made in Moss, é de G-Ment ao lado dele, Beats e Bajero. Chama-se Awena Bebê. Na mesma posição da edição passada, mais uma vez, número 1 esta semana, Awena Bebê, G-Ment, Helio Beats e Bajero.
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E pronto, já conhece a música número 1. Quando é assim, significa que o programa está a chegar ao final. Antes disso, para quem já está habituado a escutar o programa e conhece, sabe que há a bonus track depois disto, antes mesmo do fim do programa. DJ Tony, é domingo, é fim de semana.

Chegamos ao fim do programa, não se esquecendo que é domingo, amanhã é segunda-feira, não exagerem, há uma certa hora que é preciso parar. Isso não vai fugir. O próximo fim de semana, há mais fins de semana, ok? Não é o último fim de semana das vossas vidas, esperando. E nós esperando voltar no próximo domingo para mais um programa de 2 horas, este 20 mais tops. Eu sou André Manhissa, aqui ao microfone, a colocar a voz na edição sonora, o DJ Tony. Um abraço a todos, continuação de um

Chama-se Ninguém Fica a Perder. O aviso é da banda portuguesa São de Lisboa, os K7 Pirata, aqui num tema que fala dos enlaces e desenlaces que por vezes as relações atravessam. Momentos expressos nesta canção, bom que nos sugere também que é hora de abrir os sentidos, a brilhar esta hora aqui nas cores do som. Estamos de volta ao contacto, trazendo muito mais música no ar em português, agora também com o cantor, compositor e músico Tiago Bettencourt, que deixa aí o recado. Se me deixasses ser, bom, a história é assim.

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1: Música nova, em destaque nas cores do som. Esta chama-se Guardei-te um Lugar. Bom recado é da cantora-compositora portuguesa Nena, aqui com uma das canções para o seu álbum, edição Deluxe, Um Brinde ao Agora. Trabalho já disponível aqui em Portugal. Uma edição especial que reúne as 14 canções originais desde seu segundo disco. Bom, mas também, diga-se, acrescenta aqui 4 novos temas, a não perder do ouvido. E este é um deles. Brilhou esta hora nas cores do som. O programa está sempre disponível em RTP Play, Música Portuguesa. Muito obrigado por se ligar.
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1: Bom, seguimos agora com Nelson Freitas, que está de volta com esta canção. Chama-se Não Deixa. É o primeiro avanço do seu último álbum de originais, com música e letra assinadas por si, mas também por Nuno Ribeiro. Produção também a cargo do Nuno Ribeiro. Bom, esta canção, digamos que tem uma boa energia contagiante e para um refrão imediato, daqueles que se cantam em coro, o melhor é ouvir.

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0: A brilhar esta hora nas cores do som, a dupla portuguesa João Sol e Tiago Nogueira. Com este tema chama-se Quem Não Sabe Amar. Uma canção, digamos, construída como um provérbio popular e que fala de risco e entrega. Guitarras acústicas, harmonias precisas e uma produção contemporânea carregam esta mensagem temporal e pronta para ser cantada em coro. Música portuguesa à distância de um clique em RTP Play. Bom saber que está aí desse lado.
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0: Bom, quem está de volta também é o cantor, compositor e músico português David Fonseca, aqui com o primeiro single do seu 10º álbum de originais, que será apresentado ao vivo no Campo Pequeno em Lisboa, a 28 de novembro deste ano, mas também no Porto no dia 21 de novembro. Um single que antecipa um disco inteiramente cantado em português, e onde a música surge como espaço de liberdade, aventura e risco. Esta chama-se Nada a Perder. É a música nova nas cores do som. Grande abraço, até para a semana.

Bom, agora essa é pra balançar, viu? Aliás, essa canção nasceu aqui no Rio de Janeiro. Dois compositores aqui do Rio de Janeiro, Álvaro Sotti e Cláudio da Mata. Quero ver a galera com a mãozinha pra cima assim, cadê? Agora na flauta. A galera lá atrás.

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